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3: Esse foi, portanto, as 30 mais de hoje. Agradecendo pela sua audiência e sua companhia. E semana que vem tem mais. E eu fui. Tchau.

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1: Ah, neguinho, se liga aí, vou contar tudo, hein, vou contar. Assim, eu tô no quintal, ó.

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2: Um excelente final de semana pra você ligadinho plugado aqui na Melhor. Seja muito bem-vindo, tá no ar agora o programa As 30 Mais da programação. Um ótimo final de semana pra você que já tá conectado aqui na nossa rádio, já ligadaça aí pra curtir os sucessos mais tocados, mais pedidos, bombados aqui na sua programação. Seja muito bem-vindo, aumenta o volume, tá no As 30 Mais desse final de semana. Vem!

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3: Já estamos de volta, tocando o melhor da música pra você sempre, é sem parar, é sucesso, é você ligadinho aqui na programação, ouvindo as 30 mais, as músicas mais pedidas, mais tocadas, durante toda a semana. Sobe o volume aí, tá chegando mais música.

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3: Aumenta o volume, tem sucesso chegando.

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2: 10 horas e 4 minutos.
3: As músicas que bombam na sua programação. Estamos de volta aqui com as 30 mais. Abração pra você que tá aniversariando hoje, pra você que tá na cola, na melhor sintonia, e também pra você que tá aí do outro lado, acompanhando também pelo celular, né? Seja muito bem-vindo a Losão Tanto Especial pra você, amigo internauta que tá plugado, conectado na melhor. Vem comigo, tem mais músicas.

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3: Esse foi, portanto, as 30 mais de hoje, agradecendo pela sua audiência e sua companhia, e semana que vem tem mais. Eu fui, tchau.

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1: Ah, neguinho. Se liga aí. Vou contar tudo, hein? Vou contar. Assim, eu tô no quintal, ó.

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2: Um excelente final de semana para você ligadinho plugado aqui na Melhor. Seja muito bem-vindo, tá no ar agora o programa As 30 Mais da Programação. Um ótimo final de semana para você que já tá conectado aqui na nossa rádio, já ligadaça aí para curtir os sucessos mais tocados, mais pedidos, bombados aqui na sua programação. Seja muito bem-vindo, aumenta o volume, tá no As 30 Mais desse final de semana. Vem!

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2: Já estamos de volta, tocando o melhor da música pra você sempre, é sem parar, é sucesso, é você ligadinho aqui na programação, ouvindo as 30 mais, as músicas mais pedidas, mais tocadas, durante toda a semana. Sobe o volume aí, tá chegando mais música.

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3: 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E esse é o programa As 30 Mais, levando o melhor da música pra você sempre. Aumenta o volume, tem sucesso chegando.

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0: As músicas que bombam na sua programação. Estamos de volta aqui com as 30 mais. Abração pra você que tá aniversariando hoje, pra você que tá na cola, na melhor sintonia, e também pra você que tá aí do outro lado, acompanhando também pelo celular, né? Seja muito bem-vindo à Luzão, tanto especial pra você, amigo internauta, que tá plugado, conectado na melhor. Vem comigo, tem mais músicas.

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2: É às 30 mais, o seu programa de final de semana reunindo as melhores músicas sempre. E aí, como é que você tá hoje? Tranquilo? Vamos pra cá, vem que tem muito mais sucesso pra você.

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2: Esse foi, portanto, as 30 mais de hoje. Agradecendo pela sua audiência e sua companhia. E semana que vem tem mais. Eu fui. Tchau.

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1: Ah, neguinha. Se liga aí. Vou contar tudo, hein? Vou contar. Assim, é o turno no quintal, ó.

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2: Um excelente final de semana pra você ligadinho e plugado aqui na Melhor. Seja muito bem-vindo, tá no ar agora o programa As 30 Mais da Programação. Um ótimo final de semana pra você que já tá conectado aqui na nossa rádio, já ligadaça aí pra curtir os sucessos mais tocados, mais pedidos, bombados aqui na sua programação. Seja muito bem-vindo, aumenta o volume, tá no As 30 Mais desse final de semana. Vem!

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2: Ouvindo as 30 mais as músicas mais pedidas, mais tocadas durante toda a semana. Sobe o volume aí, tá chegando mais música.

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3: Onde quer que você esteja, receba o abraço de toda a equipe que faz aqui a sua rádio preferida. E esse é o programa As 30 Mais, levando o melhor da música pra você sempre. Aumenta o volume, tem sucesso chegando.

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1: Meia-noite e 50 minutos.
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1: Meia-noite e 50 minutos.
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1: 1:03.
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2: Uma hora e quatro minutos.
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1: 1:09.
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1: 1:10.
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1: 1:21.
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1: 1:22.
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1: 1:33.
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1: 1:34.
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2: 1:38.
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3: Uma hora e 46 minutos.
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1: 1:49.
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1: 1:50.
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1: 1h50.
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1: 1h50.
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1: 2:02.
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1: 2:03.
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1: 2:08.
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1: 2:09.
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1: 2:14.
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1: 2:15.
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3: 2:21.
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3: 2:27.
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1: 2:32.
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1: 2:33.
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3: 2:39.
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3 horas e 30 minutos. 3 horas e 30 minutos. 3 horas e 30 minutos. 3 horas e 30 minutos. 3 horas e 30 minutos. 3 horas e 30 minutos. 3 horas e 31 minutos. 3 horas e 31 minutos. 3 horas e 31 minutos. 3 horas e 31 minutos. 3 horas e 31 minutos. 3 horas e 31 minutos. 3 horas e 31 minutos. 3 horas e 31 minutos. 3 horas e 32 minutos. 3 horas e 32 minutos. 3 horas e 32 minutos. 3 horas e 32 minutos. 3 horas e 32 minutos. 3 horas e 32 minutos. 3 horas e 33 minutos. 3 horas e 33 minutos. 3 horas e 33 minutos. 3 horas e 33 minutos. 3 horas e 33 minutos. 3 horas e 33 minutos. 3 horas e 33 minutos. 3 horas e 33 minutos. 3 horas e 33 minutos. 3 horas e 34 minutos. 3 horas e 34 minutos. 3 horas e 34 minutos. 3 horas e 34 minutos. 3 horas e 34 minutos. 3 horas e 35 minutos. 3 horas e 35 minutos. 3 horas e 35 minutos. 3 horas e 35 minutos. 3 horas e 35 minutos. 3 horas e 35 minutos. 3 horas e 35 minutos. 3 horas e 35 minutos. 3 horas e 36 minutos. 3 horas e 36 minutos. 3 horas e 36 minutos. 3 horas e 37 minutos. 3 horas e 37 minutos. 3 horas e 37 minutos. 3 horas e

37 minutos. 3 horas e 37 minutos. 3 horas e 37 minutos. 3 horas e 37 minutos. 3 horas e 37 minutos. 3 horas e 37 minutos. 3 horas e 38 minutos. 3 horas e 38 minutos. 3 horas e 38 minutos. 3 horas e 38 minutos. 3 horas e 38 minutos. 3 horas e 38 minutos. 3 horas e 38 minutos. 3 horas e 39 minutos. 3 horas e 39 minutos. 3 horas e 39 minutos. 3 horas e 39 minutos. 3 horas e 39 minutos. 3 horas e 39 minutos. 3 horas e 39 minutos. 3 horas e 39 minutos. 3 horas e 39 minutos. 3 horas e 39 minutos. 3 horas e 40 minutos. 3 horas e 40 minutos. 3 horas e 40 minutos. 40 minutos. 3 horas e 40 minutos. 3 horas e 40 minutos. 3 horas e 40 minutos. 3 horas e 41 minutos. 3 horas e 41 minutos. 3 horas e 41 minutos. 3 horas e 41 minutos. 3 horas e 41 minutos. 3 horas e 41 minutos. 3 horas e 41 minutos. 3 horas e 42 minutos. 3 horas e 42 minutos. 3 horas e 42 minutos. 3 horas e 42 minutos. 3 horas e 42 minutos. 3 horas e 42 minutos. 3 horas e 43 minutos. 3 horas e 43 minutos. 3 horas e 43 minutos. 3 horas e 43 minutos. 3 horas e 43 minutos. 3 horas e 43 minutos. 3 horas e 43 minutos. 3 horas e 43 minutos. 3 horas e 43 minutos. 3 horas e 43 minutos. 3 horas e 44 minutos. 3 horas e 44 minutos. 3 horas e 44 minutos. 3 horas e 44 minutos. 3 horas e 44 minutos. 3 horas e 44 minutos. 3 horas e 44 minutos. 3 horas e 44 minutos. 3 horas e 45 minutos. 3 horas e 45 minutos. 3 horas e 45 minutos. 3 horas

e 45 minutos. 3 horas e 45 minutos. 3 horas e 45 minutos. 3 horas e 45 minutos. 3 horas e 45 minutos. 3 horas e 46 minutos. 3 horas e 46 minutos. 3 horas e 46 minutos. 3 horas e 46 minutos. 3 horas e 46 minutos. 3 horas e 46 minutos. 3 horas e 46 minutos. 3 horas e 47 minutos. 3 horas e 47 minutos. 3 horas e 47 minutos. 3 horas e 47 minutos. 3 horas e 47 minutos. 3 horas e 47 minutos. 3 horas e 47 minutos. 3 horas e 47 minutos. 3 horas e 47 minutos.

47 minutos. 3 horas e 47 minutos. 3 horas e 47 minutos. 3 horas e 47 minutos. 8 minutos. 3 horas e 48 minutos. 3 horas e 48 minutos. 3 horas e 48 minutos. 3 horas e 48 minutos. 3 horas e 48 minutos. 3 horas e 48 minutos. 3 horas e 49 minutos. 3 horas e 49 minutos. 3 horas e 49 minutos. 3 horas e 49 minutos. 3 horas e 49 minutos. 3 horas e 49 minutos. 3 horas e 49 minutos. 3 horas e 50 minutos. 3 horas e 50 minutos. 3 horas e 50 minutos. 3 horas e 50 minutos. 3 horas e 50 minutos. 3 horas e 51 minutos. 3 horas e 51 minutos. 1 minutos. 3 horas e 51 minutos. 3 horas e 51 minutos. 3 horas e 51 minutos. 3 horas e 51 minutos. 3 horas e 51 minutos. 3 horas e 51 minutos. 3 horas e 52 minutos. 3 horas e 52 minutos. 3 horas e 52 minutos. 3 horas e 52 minutos. 3 horas e 52 minutos. 3 horas e 52 minutos. 3 horas e 52 minutos. 3 horas e 53 minutos. 3 horas e 53 minutos. 3 horas e 53 minutos. 3 horas e 53 minutos. 3 horas e 53 minutos. 3 horas e 53 minutos. 3 horas e 53 minutos. 3 horas e 53 minutos. 3 horas e 53 minutos. 3 horas e 53 minutos. 3 horas e 54 minutos. 3 horas e 54 minutos. 3 horas e 54 minutos. 3 horas e 54 minutos. 3 horas e 54 minutos. 3 horas e 54 minutos. 3 horas e 54 minutos. 3 horas e 54 minutos. 3 horas e 54 minutos. 3 horas e 55 minutos. 3 horas e 55 minutos. 3 horas e 55 minutos. 3 horas e 55 minutos. 3 horas e 55 minutos. 3 horas e 56 minutos.
3 horas.

3:56. 3:56. 3:56. 3:56. 3:57. 3:57. 3:57. 3:57. 3:57. 3:57. 3:57. 3:58. 3:58. 3:58. 3:58. 3:58. 3:58. 3:59. 3:59. 3:59. 3:59. 3:59. 3:59. 3:59. 3:59. 3:59. 3:59. 3:59. 4:00. 4:00. 4:00. 4:00. 4:00. 4:01. 4:01. 4:01. 4:01. 4:01. 4:01. 4:01. 4:02. 4:02. 4:02. 4:02. 4:02. 4:02. 4:02. 4:03. 4:03. 4:03. 4:03. 4:03. 4:03. 4:03. 4:03. 4:03. 4:04. 4:04. 4:04. 4:04. 4:04. 4:04. 4:05. 4:05. 4:05. 4:05. 4:05. 4:05.
24 horas e

5 minutos. 4 horas e 6 minutos. 4 horas e 6 minutos. 4 horas e 6 minutos. 4 horas e 6 minutos. 4 horas e 6 minutos. 4 horas e 6 minutos. 4 horas e 6 minutos. 4 horas e 7 minutos. 4 horas e 7 minutos. 4 horas e 7 minutos. 4 horas e 7 minutos. 4 horas e 7 minutos. 4 horas e 7 minutos. 4 horas e 8 minutos. 4 horas e 8 minutos. 4 horas e 8 minutos. 4 horas e 8 minutos. 4 horas e 8 minutos. 4 horas e 8 minutos. 4 horas e 8 minutos. 4 horas e 8 minutos. 4 horas e 9 minutos.

4 horas e 9 minutos. 4 horas e 9 minutos. 4 horas e 9 minutos. 4 horas e 9 minutos. 4 horas e 9 minutos. 4 horas e 9 minutos. 4 horas e 10 minutos. 4 horas e 10 minutos. 4 horas e 10 minutos. 4 horas e 10 minutos. 4 horas e 11 minutos. 4 horas e 11 minutos. 4 horas e 11 minutos. 4 horas e 11 minutos. 4 horas e 11 minutos. 4 horas e 11 minutos. 4 horas e 12 minutos. 4 horas e 12 minutos. 4 horas e 12 minutos. 4 horas e 13 minutos. 4 horas e 13 minutos. 4 horas e 13 minutos. 4 horas e 13 minutos. 4 horas e 13 minutos. 4 horas e 13 minutos. 4 horas e 13 minutos. 4 horas e 14 minutos. 4 horas e 14 minutos. 4 horas e 14 minutos. 4 horas e 14 minutos. 4 horas e 14 minutos. 4 horas e 14 minutos. 4 horas e 14 minutos. 4 horas e 14 minutos. 4 horas e 14 minutos. 4 horas e 15 minutos. 4 horas e 15 minutos. 4 horas e 15 minutos. 4 horas e 15 minutos. 4 horas e 15 minutos. 4 horas e 15 minutos. 4 horas e 16 minutos. 4 horas e 16 minutos. 4 horas e 16 minutos. 4 horas e 16 minutos. 4 horas e 16 minutos. 4 horas e 16 minutos. 4 horas e 16 minutos. 4 horas e 17 minutos. 4 horas e 17 minutos. 4 horas e 17 minutos. 4 horas e 17 minutos. 4 horas e 17 minutos. 4 horas e 18 minutos. 4 horas e 18 minutos. 4 horas e 18 minutos. 4 horas e 18 minutos. 4 horas e 18 minutos. 4 horas e 19 minutos. 4 horas e 19 minutos. 4 horas e 19 minutos. 4 horas e 19 minutos. 4 horas e 19 minutos. 4 horas e 20 minutos. 4 horas e 20 minutos. 4 horas e 20 minutos. 4 horas e 20 minutos. 4 horas e 21.

0: minutos. 4 horas e 21 minutos. 4 horas e 21 minutos. 4 horas e 21 minutos. 4 horas e 21 minutos. 4 horas e 22 minutos. 4 horas e 22 minutos. 4 horas e 22 minutos. 4 horas e 22 minutos. 4 horas e 22 minutos. 4 horas e 23 minutos. 4 horas e 23 minutos. 4 horas e 23 minutos. 4 horas e 23 minutos. 4 horas e 24 minutos. 4 horas e 24 minutos. 4 horas e 24 minutos. 4 horas e 24 minutos. 4 horas e 24 minutos. 4 horas e 25 minutos. 4 horas e 25 minutos. 4 horas e 25 minutos. 4 horas e 25 minutos. 4 horas e 26 minutos. 4 horas e 26 minutos. 4 horas e 26 minutos. 4 horas e 26 minutos. 4 horas e 27 minutos. 4 horas e 27 minutos. 4 horas e 27 minutos. 4 horas e 27 minutos. 4 horas e 27 minutos. 4 horas e 27 minutos. 4 horas e 27 minutos. 4 horas e 27 minutos. 4 horas e 28 minutos. 4 horas e 28 minutos. 4 horas e 28 minutos. 4 horas e 28 minutos. 4 horas e 29 minutos. 4 horas e 29 minutos. 4 horas e 29 minutos. 4 horas e 29 minutos. 4 horas e 29 minutos. 4 horas e 29 minutos. 4 horas e 30 minutos. 4 horas e 30 minutos. 4 horas e 30 minutos. 4 horas e 30 minutos. 4 horas e 31 minutos. 4 horas e 31 minutos. 4 horas e 31 minutos. 4 horas e 31 minutos. 4 horas e 31 minutos.
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2: O atacante Endrick voltou a ser assunto nas redes sociais após a vitória da seleção brasileira sobre o Haiti pela Copa do Mundo de 2026. O motivo foi um momento de carinho com sua esposa, Gabriele Miranda, registrado logo após a partida. As imagens do casal se abraçando e comemorando repercutiram entre os torcedores e geraram milhares de comentários na internet. Nas redes sociais, muitos internautas elogiaram a cumplicidade e o apoio demonstrado registrado pelo casal, enquanto outros brincaram com a frequência com que os dois aparecem juntos em registros públicos. O episódio rapidamente viralizou e colocou o nome de Hendrick entre os assuntos mais comentados relacionados à seleção brasileira neste domingo.

0: mando de campo, o atacante segue vivendo um momento especial com a camisa do Brasil. A vitória sobre o Haiti fortaleceu a situação da equipe no Grupo C, e Endrick continua sendo uma das principais apostas do técnico Carlo Ancelotti para a sequência da Copa do Mundo. Enquanto isso, fora das quatro linhas, o jovem atacante segue conquistando a simpatia dos torcedores ao lado de Gabriele Miranda.
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0: O jovem craque Lamine Yamal marcou seu primeiro gol em Copas do Mundo na vitória da Espanha sobre a Arábia Saudita, e chamou atenção não apenas pelo gol, mas também pela comemoração. Após balançar as redes, o atacante fez um gesto simbólico com as mãos, despertando a curiosidade dos torcedores e gerando repercussão nas redes sociais. Segundo a explicação divulgada após a partida, a comemoração foi uma homenagem especial à família e às suas origens. O gesto já havia sido utilizado pelo jogador em outras oportunidades e representa um vínculo afetivo com pessoas importantes em sua trajetória, reforçando a gratidão do atleta pelo apoio recebido desde o início da carreira. Aos 18 anos, Lamine Yamal segue quebrando recordes e se consolidando como uma das principais estrelas da nova geração do futebol mundial. O gol diante da Arábia Saudita marcou mais um capítulo importante na carreira do atacante espanhol, que vem sendo um dos destaques da seleção na Copa do Mundo de 2026.
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2: 4 horas e 34 minutos. 4 horas e 34 minutos.
0: Relato: o momento foi marcado por muita apreensão. Fiquei sem saber o que falar, revelou ela, ao descrever a reação ao ver o jogador abatido após deixar o campo lesionado. A companheira destacou que a recuperação exigiu força emocional de toda a família, que acompanhou de perto a angústia do atleta enquanto aguardava os exames médicos. Apesar do susto, Rafinha segue sendo acompanhado pela comissão médica da seleção brasileira, que monitora sua evolução. O episódio mostrou o lado humano vivido pelos jogadores durante uma Copa do Mundo, evidenciando não apenas a pressão esportiva, mas também o apoio familiar nos momentos mais delicados da carreira.
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0: O atacante Endrick voltou a ser assunto nas redes sociais após a vitória da seleção brasileira sobre o Haiti pela Copa do Mundo de 2026. O motivo foi um momento de carinho com sua esposa, Gabriele Miranda, registrado logo após a partida. As imagens do casal se abraçando e comemorando repercutiram entre os torcedores e geraram milhares de comentários na internet. Nas redes sociais, muitos internautas elogiaram a cumplicidade e o apoio demonstrado pelo casal, enquanto outros brincaram com a frequência com que os dois aparecem juntos em registros públicos. O episódio rapidamente viralizou e colocou o nome de Endrick entre os assuntos mais comentados relacionados à seleção brasileira neste domingo. Dentro de campo, o atacante segue vivendo um momento especial com a camisa do Brasil. A vitória sobre o Haiti fortaleceu a situação da equipe no Grupo C, e Endrick continua sendo uma das principais apostas do técnico Carlo Ancelotti para a sequência da Copa do Mundo. Enquanto isso, fora das quatro linhas, o jovem atacante segue conquistando a simpatia dos torcedores ao lado de Gabriele Miranda.
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0: O jovem craque Lamine Yamal marcou seu primeiro gol em Copas do Mundo na vitória da Espanha sobre a Arábia Saudita, e chamou atenção não apenas pelo gol, mas também pela comemoração. Após balançar as redes, o atacante fez um gesto simbólico com as mãos, despertando a curiosidade dos torcedores e gerando repercussão nas redes sociais. Segundo a explicação divulgada após a partida, a comemoração foi uma homenagem especial à família e às suas origens. O gesto já havia sido utilizado pelo jogador em outras oportunidades e representa um vínculo afetivo com pessoas importantes em sua trajetória, reforçando a gratidão do atleta pelo apoio recebido desde o início da carreira. Aos 18 anos, Lamine Yamal segue quebrando recordes e se consolidando como uma das principais estrelas da nova geração do futebol mundial. O gol diante da Arábia Saudita marcou mais um capítulo importante na carreira do atacante espanhol, que vem sendo um dos destaques da seleção na Copa do Mundo de 2026.
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2: 4 horas e 38 minutos.
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4: A diretora escolar Tatiana Chagas, de 51 anos, e sua companheira, de 42 anos, foram encontradas mortas neste domingo, 21 de junho, em Anápolis, Goiás. Os corpos foram localizados na madrugada por equipes de socorro na residência do casal, no Jardim América. A Polícia Civil já iniciou as investigações para apurar as circunstâncias das mortes e aguarda os resultados das perícias. A Secretaria de Estado da Educação de Goiás manifestou profundo pesar pelo falecimento da gestora, que dedicou 22 anos à rede pública de ensino.
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4: O ex-presidente dos Estados Unidos, Donald Trump, fez novas ameaças de atacar o Irã caso Teherã não contenha os ataques do Hezbollah a Israel. A declaração ocorre no mesmo dia em que seu vice, J.D. Vance, participa de negociações de paz com o Irã na Suíça, previstas em um acordo para o fim da guerra no Oriente Médio. Trump utilizou sua rede social Truth Social para alertar que se o Irã não impedir seus proxies bem pagos no Líbano de causar problemas, os Estados Unidos atacarão com muita força novamente, assim como fizemos na semana passada, só que com mais força. O Irã, por sua vez, interrompeu as negociações com os Estados Unidos após as ameaças.
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2: 4 horas e 40 minutos.
4: De junho, o evento, organizado há 18 anos na capital paulista, teve como objetivo defender a legalização da maconha e promover mudanças na atual política de guerra às drogas no país. Os participantes se concentraram em frente ao MASP, expressando suas reivindicações por uma abordagem mais progressista e menos repressiva em relação às substâncias. A marcha busca conscientizar a sociedade sobre os impactos da legislação atual e a necessidade de um debate mais amplo sobre o tema.
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6: Após a lesão sofrida pelo atacante durante a Copa do Mundo de 2026. Em entrevista, ela contou que o impacto foi tão grande que ambos choraram ao receber a notícia, diante da incerteza sobre a gravidade do problema e das consequências para a sequência do torneio. Segundo o relato, o momento foi marcado por muita apreensão. "Fiquei sem saber o que falar", revelou ela, ao descrever a reação ao ver o jogador abatido após deixar o campo lesionado. A companheira destacou que a recuperação exigiu força emocional de toda a família, que acompanhou de perto a angústia do atleta enquanto aguardava os exames médicos. Apesar do susto, Rafinha segue sendo acompanhado pela Comissão Médica da Seleção Brasileira, que monitora sua evolução. O episódio mostrou o lado humano vivido pelos jogadores durante uma Copa do Mundo, evidenciando não apenas a pressão esportiva, mas também o apoio familiar nos momentos mais delicados da carreira.
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2: 4 horas e 42 minutos!
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6: O atacante Endrick voltou a ser assunto nas redes sociais após a vitória da seleção brasileira sobre o Haiti pela Copa do Mundo de 2026. O motivo foi um momento de carinho com sua esposa, Gabriele Miranda, registrado logo após a partida. As imagens do casal se abraçando e comemorando repercutiram entre os torcedores e geraram milhares de comentários na internet. Nas redes sociais, muitos internautas elogiaram a cumplicidade e o apoio demonstrado pelo casal, enquanto outros brincaram com a frequência com que os dois aparecem juntos em registros públicos. O episódio rapidamente viralizou e colocou o nome de Endrick entre os assuntos mais comentados relacionados à seleção brasileira neste domingo. Dentro de campo, o atacante segue vivendo um momento especial com a camisa do Brasil. A vitória sobre o Haiti fortaleceu a situação da equipe no Grupo C, e Endrick continua sendo uma das principais apostas do técnico Carlo Ancelotti para a sequência da Copa do Mundo. Enquanto isso, fora das quatro linhas, o jovem atacante segue conquistando a simpatia dos torcedores ao lado de Gabriele Miranda.

0: Ainda.
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3: O jovem craque Lamine Yamal marcou seu primeiro gol em Copas do Mundo na vitória da Espanha sobre a Arábia Saudita. E chamou atenção não apenas pelo gol, mas também pela comemoração. Após balançar as redes, o atacante fez um gesto simbólico com as mãos, despertando a curiosidade dos torcedores e gerando repercussão nas redes sociais. Segundo a explicação divulgada após a partida, a comemoração foi uma homenagem especial à família e às suas origens. O gesto já havia sido utilizado pelo jogador em outras oportunidades e representa um vínculo afetivo com pessoas importantes em sua trajetória, reforçando a gratidão do atleta pelo apoio recebido desde o início da carreira. Aos 18 anos, Lamine Yamal segue quebrando recordes e se consolidando como uma das principais estrelas da nova geração do futebol mundial. O gol diante da Arábia Saudita marcou mais um capítulo importante na carreira do atacante espanhol, que vem sendo um dos destaques da seleção na Copa do Mundo de 2026.
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4: 4 horas e 44 minutos.
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1: Coisa linda, meu compadre.
0: Ah, que surpresa maravilhosa.
1: É muita emoção, né? Fala.
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0: Avril Lavigne. Vamos sobrar!
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0: Gentileza, levanta a mão e faz um barulho pra mim.
1: Obrigado!
0: Que prazer imenso, cara.
1: Coisa linda, gente.
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1: 5:14.
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3: Buenas, gauchada amiga de todo o Brasil, estamos começando o nosso programa Morada Campeira, edição desta segunda.

Segunda-feira, e a partir de agora estamos chegando para te fazer companhia com o melhor da música do Rio Grande e a nossa cultura gaúcha. Muito prazer, eu sou seu amigo Wilson Batista, o amigão do povo, e te faço companhia a partir de agora. Prepara o teu chimarrão porque o meu já está preparado e vamos abrindo as cancelas do nosso programa de hoje. Márcio Machado, Última Gineteada e Grupo Canção Nativa, Farrancho na Serra.

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0: ser gaiteiro, meio floreando, barbaridade. Coisa buena, entrada. Vamos aproveitando porque o dia já tá chegando, gente. E o tranco continua assim, deste jeito. Olha, ele, companheiro, se atraquemos, entrada. Vamos saindo que o dia já clareou, galera.
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0: pouquinho de pandeiro. 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O que, que achou, patrão?
1: Xeloquedo, pros de bombacha, completando o nosso primeiro bloco do Morada Campeira, aqui na nossa rádio preferida. E a gente segue, daqui a pouco a gente volta com muito mais gaitaço aqui no nosso programa, que tá só começando.
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4: A diretora escolar Tatiana Chagas, de 51 anos, e sua companheira, de 42 anos, foram encontradas mortas neste domingo, 21 de junho, em Anápolis, Goiás. Os corpos foram localizados na madrugada por equipes de socorro na residência do casal, no Jardim América. A Polícia Civil já iniciou as investigações para apurar as circunstâncias das mortes e aguarda os resultados das perícias. A Secretaria de Estado da Educação de Goiás manifestou profundo pesar pelo falecimento da gestora, que dedicou 22 anos à rede pública de ensino.
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1: Estamos de volta com o nosso programa Morada Campeira, aqui na nossa rádio preferida, trazendo sempre para você o melhor da nossa cultura gaúcha e a nossa música chucra do Rio Grande. Um forte abraço a você que tá mateando, nos acompanhando aqui na nossa rádio do coração. Eliandro Luz, o mate de um novo dia e eco do Rio Grande. Estampa Gaúcha.

0: Elvio Oliveira, um homem que luta vence. E assim a gente vai seguindo por aqui com o nosso programa Morada Campeira e daqui a pouquinho a gente volta.
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2: O ex-presidente dos Estados Unidos, Donald Trump, fez novas ameaças de atacar o Irã caso Teherã não contenha os ataques do Hezbollah a Israel. A declaração ocorre no mesmo dia em que seu vice, J.D. Vance, participa de negociações de paz com o Irã na Suíça, previstas em um acordo para o fim da guerra no Oriente Médio. Trump utilizou sua rede social Truth Social para alertar que, se o Irã não impedir seus proxies bem pagos no Líbano de causar problemas, os Estados Unidos atacarão com muita força novamente, assim como fizemos na semana passada, só que com mais força. O Irã, por sua vez, interrompeu as negociações com os Estados Unidos após as ameaças.
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4: 5:39.
0: Ota e Bambacha e Grupo Criolaço, com a participação do Walter Moraes, Criolaço.

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0: Grupo Força do Sul, Baile do Beliscão, e a gente vai seguindo com você aqui na nossa rádio preferida. Este é o nosso programa Morada Campeira, com o melhor da música do Rio Grande.
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2: A tradicional Marcha da Maconha reuniu manifestantes na Avenida Paulista, em São Paulo, neste domingo 21 de junho. O evento, organizado há 18 anos na capital paulista, teve como objetivo defender a legalização da maconha e promover mudanças na atual política de guerra às drogas no país. Os participantes se concentraram em frente ao MASP, expressando suas reivindicações por uma abordagem mais progressista e menos repressiva em relação às substâncias. A marcha busca conscientizar a sociedade sobre os impactos da legislação atual e a necessidade de um debate mais amplo sobre o tema.
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0: 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A música lá do garrão do país, a nossa música campeira, a autêntica e verdadeira música gaúcha que você acompanha no nosso programa Morada Campeira, aqui na nossa rádio preferida. Grupo Herança, Rosa Maria e o Grupo

0: Grupo Minuano, completando mais um bloco aqui do nosso programa, Na Luz do Candeeiro. E assim a gente vai para mais um intervalo e daqui a pouco a gente volta.
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Começando agora mais uma semaninha com o pé direito. No nosso Pegada Sertaneja é assim, ó. Você vai dançar, vai cantar e, é claro, vai se emocionar com as músicas que tá fazendo o maior sucesso. Tá começando.

0: Mari Fernandes, uma salva de palmas, galera. Mari.
1: Agora eu senti o clima de hit.
0: Que pancada.
1: Não foi, não?
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4: LP Tubarão.

0: Terminamos mais um bloco musical, hein? Mais uma sequência daquelas. Fica triste não, hein? Porque em breve, daqui a pouquinho, voltamos com mais Pegada Sertaneja.
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0: Porque aqui, o Pegada Sertaneja, a festa está apenas começando.
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0: Quem gostou faz barulho aí.
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1: Que é isso?
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0: Uau, hein? Que energia contagiante essas músicas sertanejas nos trazem. Mas calma, hein? Não vá embora, porque ainda temos aí muito mais sucessos incríveis pra você, pra embalar o seu programa Pegada Sertaneja. Fica ligado!
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2: 6:28.
0: Pessoal, chegou a hora de entrar de cabeça na vibe sertaneja mais animada do rádio. Então, aumente esse volume aí que a gente vai sacudindo aqui com as melhores do sertanejo pra você.

0: E o Nego Solimões!
1: Jorge Matheus, maravilha, muito obrigado pela confiança.
0: Senhor!
1: Pela presença. Demais.
0: Obrigado vocês, rapaz. É uma honra, um privilégio pra nós.
2: Esse povo de Goiânia tá aqui. É apaixonado, né?
0: Ah, é demais, hein? É demais.
2: Que
0: é isso? Como é que é o

0: Continue sintonizado, Pegada Sertaneja volta daqui a pouquinho.
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0: Uma notícia que movimenta o cenário sertanejo é a respeito do imponente castelo deixado pelo saudoso José Rico, da dupla Milionário e José Rico. O imóvel, avaliado em 15 milhões de reais, voltou a ser assunto após uma ação judicial que busca viabilizar um novo leilão para quitar dívidas trabalhistas. Construído em Limeira ao longo de 24 anos, o castelo foi um sonho do artista, falecido em 2015. A medida judicial, oficializada no início de 2026, visa garantir o pagamento de vultosas dívidas, marcando um novo capítulo na história desse patrimônio sertanejo.
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0: Olá pessoal, chegou a hora de entrar de cabeça na vibe sertaneja mais animada do rádio. Então aumente esse volume aí que a gente vai sacudindo aqui com as melhores do sertanejo pra você.
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0: E a Gado Edu e o Beto e Ronaldo!
1: Que isso, cara! Vocês são incríveis, cara!
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0: assim terminamos mais um bloco musical, hein? Mais uma sequência daquelas. Fica triste não, hein? Porque em breve, daqui a pouquinho, voltamos com mais Pegada Sertaneja.
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0: O maior São João do mundo segue fazendo história em Campina Grande. Na noite deste domingo, 21 de junho, o público lotou o Parque do Povo e viveu mais um capítulo inesquecível da tradicional festa junina. No palco principal, os shows de Amazã e Fernandinha animaram os forrozeiros com grandes sucessos, muito arrastapé e uma energia contagiante. Entre danças, alegria e celebração da cultura nordestina, milhares de pessoas prestigiaram as apresentações, transformando a noite em um verdadeiro espetáculo de cores, música e tradição. Mais uma vez, o São João de Campina Grande mostrou por que é reconhecido como o maior São João do mundo, reunindo turistas e moradores em uma festa marcada pela emoção e pelo fortalecimento das raízes culturais do Nordeste.
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4: Previsão do tempo para segunda-feira, 22 de junho de 2026. Região Norte. Manaus tem previsão de céu cheio de nuvens, com pancadas de chuva nesta segunda-feira. Temperatura mínima de 23 e a máxima de 32 graus nas horas mais quentes do dia. A umidade do ar na capital do Amazonas é de 97 a 60%. Em Santarém, no Pará, a comemoração de aniversário é com muitas nuvens no céu, com pancadas de chuva. Temperatura mínima é de 23 e a máxima de 32 graus. A umidade relativa do ar é de 97 a 60%. Você ouviu a previsão do tempo para segunda-feira, 22 de junho de 2026.
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5: Seis horas e 57 minutos.
0: Pessoal, chegou a hora de entrar de cabeça na vibe sertaneja mais animada do rádio. Então, aumente esse volume aí que a gente vai sacudindo aqui com as melhores do sertanejo pra você.
3: Obrigado.

0: Muito obrigado, gente.
1: Obrigado.
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1: Alguém apaixonado aqui em Cuiabá hoje? Alguém sofrendo de amor? Você que veio pra cá tentando esquecer aquela pessoa e ainda não conseguiu. Vou dar um conselho de amigo. Se fosse eu ligava pra essa pessoa agora, essa hora. Ligava, deixa de orgulho besta. Ligava e falava assim: amor, tô morrendo de saudade de você. Não é porque eu tô no show do Cristiano Araújo não, mas se você quiser a gente casa, a gente namora. Se nada der certo, a gente só beija na boca, gostoso mesmo, vira só um rolo. Mas fica comigo, eu aceito ser apenas seu caso definido.

Uau, hein? Que energia contagiante essas músicas sertanejas nos trazem. 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Não vá embora, porque ainda temos aí muito mais sucessos incríveis pra você, pra embalar o seu programa Pegada Sertaneja. 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Das dunas em grande estilo na noite deste domingo, reunindo uma multidão para celebrar mais uma edição da festa. Os shows de Simone Mendes e Leonardo foram os grandes destaques da noite, levando emoção, romantismo e muita animação ao público potiguar. Com um repertório repleto de sucessos, Simone Mendes colocou a multidão para cantar em coro, enquanto Leonardo emocionou os fãs com clássicos que marcaram gerações. O encerramento foi marcado por muita energia, interação com o público e um clima de celebração que tomou conta da Arena das Dunas. A noite fechou com chave de ouro a programação do São João de Natal, consolidando o evento como um dos principais festejos juninos do país e deixando na memória dos presentes momentos de alegria, música e tradição.

0: No Nordeste, Fortaleza, no Ceará, tem previsão de muitas nuvens, com possibilidade de chuva isolada. Temperatura mínima de 25 e máxima de 30 graus. A umidade do ar é de 95 a 60%. Barra do Choça, na Bahia, comemora aniversário com poucas nuvens no céu. Temperatura mínima é de 14 e a máxima de 25 graus. A umidade do ar varia de 100 a 40%. Você ouviu a previsão do tempo para segunda-feira, 22 de junho de 2026.
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4: Oi, gente! Nós estamos chegando aqui na nossa rádio preferida, maravilha de programação. Hoje, segunda-feira, né, Chuchu? Dia 22 de junho de 2026. Muito bom estar aqui. Eu sou o Cauê. Tá na hora de horóscopo. Vamos saber quais são os destaques pro meu, pro seu, pro nosso signo. Vamos lá! Alô, você de Áries! Boas chances de rolar uma ajuda incrível ou parceria criativa à tarde, tá? Depois pode precisar exercitar a paciência para não tretar com ninguém, chuchuzinho. Ó, aproveita porque hoje nem tudo deve ser um mar de rosas à noite. Toma cuidado, o clima promete esquentar rapidinho e o flerte pode render momentos deliciosos à tarde, tá? Número de hoje é o 10, a cor laranja. Seu jeitinho teimoso, teimosa, pode dar lugar a modos mais diplomáticos, deixando o ambiente de trabalho bem harmonioso, viu? Nos assuntos do coração, graças à lua em Libra, a segundona promete ser romântica. Número da sorte 49, a cor azul turquesa. Geminiano, geminiana, segundou com sua criatividade, simpatia e poder de comunicação, marcando presença e prometendo abrir portas importantes. É, tirando o clima mais tenso que pode pintar à noite, a segunda promete ser divertida e prazerosa nos assuntos do coração. Número de hoje para vocês do signo de Gêmeos é o 15, a cor azul claro. Câncer. E você de Câncer? Pode pintar oportunidade de ganho ou ideia lucrativa envolvendo família, decoração, trabalho em casa. Tem tudo para equilibrar os gastos, viu? Eu vejo chances de acionar o contatinho e curtir momentos gostosos, bem juntinho hoje. Número da sorte 48, a cor magenta. E assim, ponto final. Primeiro bloco já foi, gente. Daqui a pouco eu volto qualquer momento e aí falo pra você de Leão, Virgem, Libra e Escorpião. Combinado? Continue com a gente e até daqui a pouco.
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0: Mais um bloco cheio de hits sertanejos, hein? Que agitaram aí a sua programação. Mas desgruda não, hein? Daqui a pouquinho tem muito mais pra você.
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3: A diretora escolar Tatiana Chagas, de 51 anos, e sua companheira, de 42 anos, foram encontradas mortas neste domingo, 21 de junho, em Anápolis, Goiás. Os corpos foram localizados na madrugada por equipes de socorro na residência do casal, no Jardim América. A Polícia Civil já iniciou as investigações para apurar as circunstâncias das mortes e aguarda os resultados das perícias. A Secretaria de Estado da Educação de Goiás manifestou profundo pesar pelo falecimento da gestora, que dedicou 22 anos à rede pública de ensino.
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0: E aí, estão prontos para mais uma dose de alegria e animação? 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

0: volta, é hora de dar uma pequena pausa, mas se preocupa não, hein? Voltamos daqui a pouquinho com mais sertanejo de primeira qualidade pra você.
1: Mesmo dia em que seu vice, J.D. Vance, participa de negociações de paz com o Irã na Suíça, previstas em um acordo para o fim da guerra no Oriente Médio. Trump utilizou sua rede social Truth Social para alertar que se o Irã não impedir seus proxies bem pagos no Líbano de causar problemas, os Estados Unidos atacarão com muita força novamente, assim como fizemos na semana passada, só que com mais força. O Irã, por sua vez, interrompeu as negociações com os Estados Unidos após as ameaças.
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6: Oi, gente, tudo bem, Chuchu? Já estamos de volta, delícia de segunda-feira. Tô aqui com você com previsões astrais, bora. Alô, você de Leão? Sua lábia charmosa, diplomática e persuasiva promete ser um maior trunfo hoje, viu? Negociações, vendas, contatos, pode fechar bons acordos. Nos assuntos do coração, o clima favorece a troca de ideias, carinho e boas risadas. Número de hoje, 18, a cor preto. Hoje o dia tá pedindo equilíbrio, chuchuzinho. À noite, compra aleatória tende a parecer essencial na hora, mas logo pode gerar preocupação com dívida. Toma cuidado. Boas chances de receber demonstrações concretas de afeto hoje, hein? Uma certa insegurança também tende a pintar. Tome cuidado. Número de hoje, virginiano, virginiana, é o 47, a cor cinza.
7: Libra!
6: Libra, amores! Contatos estão favorecidos. À tarde, você pode ter um bom networking. Parcerias difíceis tendem a exigir paciência depois. Como cuidado aí, fica atento, atenta.

0: Ó, tantas dúvidas aí, né? Pendências podem trazer tensão e cobranças na relação à noite. Então bora buscar o equilíbrio, tá, bebê? Número de hoje pra você de Libra é o 36, a cor violeta. E você de Escorpião, segundona favorecendo planejamentos e iniciativas estratégicas. O reconhecimento e até a oportunidade podem chegar sem alarde à tarde. É, pode observar de longe, mas tende a ser difícil esconder os sentimentos hoje, hein? É possível que aconteça uma paixão secreta ou um remember. Que é isso, ó. Número de hoje, Escorpião, é o 51, a cor é o lilás. E assim, gente, ponto final, segundo bloco já foi, daqui a pouco a gente volta. Qualquer momento aqui, e aí falo pra você de Sagitário, Capricórnio, Aquário e Peixes. Continue com a gente, até daqui a pouco.
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3: Previsão do tempo para segunda-feira, 22 de junho de 2026. Região Centro-Oeste, em Brasília, Distrito Federal, céu repleto de nuvens nesta segunda-feira. Os termômetros da capital marcam mínima de 14 e máxima de 27 graus. Umidade relativa do ar gira em torno de 85 a 30%. Cuiabá e Mato Grosso têm céu com nuvens com previsão de chuva. Temperatura mínima de 25 e máxima de 36 graus. A umidade relativa do ar vai de 70 a 25%. Você ouviu a previsão do tempo para segunda-feira, 22 de junho de 2026.
4: Sete horas e 43 minutos.
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6: Cangurus não conseguem andar para trás por causa da estrutura de seus quadris e cauda.

0: Previsão do tempo para segunda-feira, 22 de junho de 2026. Região Sudeste, São Paulo, capital, tem previsão de céu com poucas nuvens, com nevoeiro ou névoa úmida nesta sexta-feira. Os termômetros registram mínima de 12 e máxima de 24 graus. Umidade relativa do ar vai de 95% a 40%. Lajinha, em Minas Gerais, completa mais um ano com poucas nuvens e previsão de nevoeiro ou névoa úmida. Úmida, temperatura mínima de 15 graus e a máxima de 27. Umidade relativa do ar é de 90 40%. Você ouviu a previsão do tempo para segunda-feira, 22 de junho de 2026.
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0: 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A gente se encontra aqui, ó, em mais um programão Pegada Sertaneja. 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
2: Previsão do tempo para segunda-feira, 22 de junho de 2026. Região Sul, em Florianópolis, Santa Catarina, céu com muitas nuvens e previsão de pancadas de chuva. Os termômetros registram mínima de 15 e máxima de 19 graus. A umidade relativa do ar oscila entre 85% e 65%. Marquinho, no Paraná, tem previsão de céu com nuvens, pancadas de chuva e trovoadas isoladas. O dia começa mais frio, com termômetros registrando mínima de 7 e a máxima de 17 graus. No dia do aniversário, a umidade relativa do ar fica entre 100 e 60%. Você ouviu a previsão do tempo para segunda-feira, 22 de junho de 2026.
3: De junho. O evento, organizado há 18 anos na capital paulista, teve como objetivo defender a legalização da maconha e promover mudanças na atual política de guerra às drogas no país. Os participantes se concentraram em frente ao MASP, expressando suas reivindicações por uma abordagem mais progressista e menos repressiva em relação às substâncias. A marcha busca conscientizar a sociedade sobre os impactos da legislação atual e a necessidade de um debate mais amplo sobre o tema.
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8: Oi, gente! Nós estamos de volta. Delícia de programação nesta segunda-feira, começando mais uma semana. E lógico, né, com previsões astrais. Vamos terminar? Alô, você de Sagitário?
9: Sagitário!
8: Teu lado sociável tá on. Mas, ó, nem tudo deve acompanhar seu pique, né? E aí pode jogar um balde de água fria na sua empolgação à noite. Redes sociais ou um rolezinho aí em grupo pode fazer bom, fazer bem aí pros assuntos do coração. Boas chances de pintar uma paquera através disso aí, tá bom? Número de hoje é o 22, a cor rosa.
9: Capricórnio.
8: Trabalho, bom, e dinheiro? Segundo ou com chances de sucesso hoje, hein? Acordos e decisões podem acontecer bem pro seu lado. Seus talentos podem impulsionar a carreira e render ganhos extras também. Seu poder de atração tá forte hoje, hein? Pode conquistar sem perder a pose. Se já tem um love, a relação tende a ficar mais sedutora e profunda. Número de hoje, 54, a cor é o azul.
9: Aquário.
8: Senhoras e senhores de Aquário, o cenário hoje favorece contatos, reuniões, estudos, parcerias, além de alianças importantes também. Alguém com um papo diferente e interesses em comum, inclusive de outra cidade, pode pintar e mexer com seu coraçãozinho hoje. Hã? Número da sorte é o 8, a cor bege. E você de peixes? Pisciamores, tudo indica que vai transformar algo complicado em vantagem. À noite, mudança tende a apertar o orçamento. Bora fugir do famoso eu mereço, viu? Nos assuntos do coração, sinal de química boa, inclusive com alguém do

0: seu trabalho. À noite, cuidado com ciúme, insegurança ou cobrança demais, tá? Número da sorte, 36, a cor vermelho. E assim, ponto final. Terminamos previsões astrais de hoje. Eu volto amanhã no mesmo horário. Boa semana, se cuida e até lá. Tchau.
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3: 8 horas e 3 minutos.
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0: Mari Fernandes, uma salva de palmas, galera. Mari.
1: Agora eu senti o clima de hit.
0: Que pancada.
1: Não foi, não?
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0: Terminamos mais um bloco musical, hein? 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Fica triste não, hein? Porque em breve, daqui a pouquinho, voltamos com mais Pegada Sertaneja.
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0: que energia contagiante essas músicas sertanejas nos trazem. 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

0: E o Nelson Limões!
1: Jorge Matheus, maravilha, muito obrigado pela confiança, pela presença.
0: Bom demais. Obrigado vocês, rapaz. É uma honra, um privilégio pra nós.
2: Esse povo de Goiânia tá apaixonado,
0: não? Ah, é demais, é demais. Que é isso? Como é que é o

0: Continue sintonizado, Pegada Sertaneja volta daqui a pouquinho.
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0: Uma notícia que movimenta o cenário sertanejo é a respeito do imponente castelo deixado pelo saudoso José Rico, da dupla Milionário e José Rico. O imóvel, avaliado em 15 milhões de reais, voltou a ser assunto após uma ação judicial que busca viabilizar um novo leilão para quitar dívidas trabalhistas. Construído em Limeira ao longo de 24 anos, o castelo foi um sonho do artista, falecido em 2015. A medida judicial, oficializada no início de 2026, visa garantir o pagamento de vultosas dívidas, marcando um novo capítulo na história desse patrimônio sertanejo.
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0: E a Guedes, Eduardo e o Beto e Ronaldo!
1: Que isso, cara! Vocês são incríveis, cara!
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0: Terminamos mais um bloco musical, hein? Mais uma sequência daquelas. Fica triste não, hein? Porque em breve, daqui a pouquinho, voltamos com mais Pegada Sertaneja.
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0: Na noite deste domingo, 21 de junho, o público lotou o Parque do Povo e viveu mais um capítulo inesquecível da tradicional festa junina. No palco principal, os shows de Amazã e Fernandinha animaram os forrozeiros com grandes sucessos, muito arrasta-pé e uma energia contagiante. Entre danças, alegria e celebração da cultura nordestina, milhares de pessoas prestigiaram as apresentações, transformando a noite em um verdadeiro espetáculo de cores, música e tradição. Mais uma vez, o São João de Campina Grande mostrou por que é reconhecido como o maior São João do mundo, reunindo turistas e moradores em uma festa marcada pela emoção e pelo fortalecimento das raízes culturais do Nordeste.
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3: Previsão do tempo para segunda-feira, 22 de junho de 2026. Região Norte. Manaus tem previsão de céu cheio de nuvens, com pancadas de chuva nesta segunda-feira.

0: Segunda-feira, temperatura mínima de 23 e a máxima de 32 graus nas horas mais quentes do dia. A umidade do ar na capital do Amazonas é de 97 a 60%. Em Santarém, no Pará, a comemoração de aniversário é com muitas nuvens no céu, com pancadas de chuva. Temperatura mínima é de 23 e a máxima de 32 graus. A umidade relativa do ar é de 97 a 60%. Você ouviu a previsão do tempo para segunda-feira, 22 de junho de 2026. 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
1: Oito horas e 58 minutos.
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1: Alguém apaixonado aqui em Cuiabá hoje? Alguém sofrendo de amor? Você que veio pra cá tentando esquecer aquela pessoa e ainda não conseguiu. Vou dar um conselho de amigo. Se fosse eu ligava pra essa pessoa agora, essa hora. Ligava, deixa de orgulho besta. Ligava e falava assim: amor, tô morrendo de saudade de você. Não é porque eu tô no show do Cristiano Araújo não, mas se você quiser a gente casa, a gente namora. Se nada der certo, a gente só beija na boca gostoso mesmo, vira só um rolo. Mas fica comigo, eu aceito ser apenas seu caso definido.

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0: O São João de Natal encerrou a programação do Polo Arena das Dunas em grande estilo na noite deste domingo, reunindo uma multidão para celebrar mais uma edição da festa. Os shows de Simone Mendes e Leonardo foram os grandes destaques da noite, levando emoção, romantismo e muita animação ao público potiguar. Com um repertório repleto de sucessos, Simone Mendes colocou a multidão para cantar em coro, enquanto Leonardo emocionou os fãs com clássicos que marcaram gerações. O encerramento foi marcado por muita energia, interação com o público e um clima de celebração que tomou conta da Arena das Dunas. A noite fechou com chave de ouro.

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2: 6. Região Nordeste. Fortaleza, no Ceará, tem previsão de muitas nuvens, com possibilidade de chuva isolada. Temperatura mínima de 25 e máxima de 30 graus. A umidade do ar é de 95 a 60%. Barra do Choça, na Bahia, comemora aniversário com poucas nuvens no céu. Temperatura mínima é de 14 e a máxima de 25 graus. A umidade do ar varia de 100 a 40%. Você ouviu a previsão do tempo para segunda-feira, 22 de junho de 2026.
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6: Oi, gente! Nós estamos chegando aqui na nossa rádio preferida, maravilha de programação. Hoje, segunda-feira, né, Chuchu? Dia 22 de junho de 2026. Muito bom estar aqui. Eu sou o Cauê. Tá na hora de horóscopo. Vamos saber quais são os destaques pro meu, pro seu, pro nosso signo. Vamos lá! Alô, você de Áries! Boas chances de rolar uma ajuda incrível ou parceria criativa à tarde, tá? Depois pode precisar exercitar a paciência para não tretar com ninguém, chuchuzinho. Ó, aproveita porque hoje nem tudo deve ser um mar de rosas à noite. Toma cuidado, o clima promete esquentar rapidinho e o flerte pode render momentos deliciosos à tarde, tá? O número de hoje é o 10, a cor laranja. Seu jeitinho teimoso, teimosa, pode dar lugar a modos mais diplomáticos, deixando o ambiente de trabalho bem harmonioso, viu? Nos assuntos do coração, graças à lua em Libra, a segundona promete ser romântica. Número da sorte 49, a cor azul turquesa. Geminiano, geminiana, segundou com sua criatividade, simpatia e poder de comunicação, marcando presença e prometendo abrir portas importantes. É, tirando o clima mais tenso que pode pintar à noite, a segunda promete ser divertida e prazerosa nos assuntos do coração. Número de hoje para vocês do signo de Gêmeos é o 15, a cor azul claro. Câncer. E você de Câncer? Pode pintar oportunidade de ganho ou ideia lucrativa envolvendo família, decoração, trabalho em casa. Tem tudo para equilibrar os gastos, viu? É, bom, eu vejo chances de acionar o contatinho e curtir momentos gostosos, ou bem juntinho hoje. Número da sorte 48, a cor magenta. E assim, ponto final. Primeiro bloco já foi, gente. Daqui a pouco eu volto, qualquer momento, e aí falo pra você de Leão, Virgem, Libra e Escorpião. Combinado? Continue com a gente e até daqui a pouco.
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0: Mais um bloco cheio de hits sertanejos, hein? Que agitaram aí a sua programação. Mas desgruda não, hein? Daqui a pouquinho tem muito mais pra você.
1: 42 anos foram encontradas mortas neste domingo, 21 de junho, em Anápolis, Goiás. Os corpos foram localizados na madrugada por equipes de socorro na residência do casal, no Jardim América. A Polícia Civil já iniciou as investigações para apurar as circunstâncias das mortes e aguarda os resultados das perícias. A Secretaria de Estado da Educação de Goiás manifestou profundo pesar pelo falecimento da gestora, que dedicou 22 anos à rede pública de ensino.
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0: Opa, é hora de dar uma pequena pausa, mas se preocupa não, hein? Voltamos daqui a pouquinho com mais sertanejo de primeira qualidade pra você.
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3: O ex-presidente dos Estados Unidos, Donald Trump, fez novas ameaças de atacar o Irã caso Teherã não contenha os ataques do Hezbollah a Israel. A declaração ocorre no mesmo dia em que seu vice, J.D. Vance, participa de negociações de paz com o Irã na Suíça, previstas em um acordo para o fim da guerra no Oriente Médio. Trump utilizou sua rede social Truth Social para alertar que se o Irã não impedir seus proxies bem pagos no Líbano de causar problemas, os Estados Unidos atacarão com muita força novamente, assim como fizemos na semana passada, só que com mais força. O Irã, por sua vez, interrompeu as negociações com os Estados Unidos após as ameaças.
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5: Oi, gente, tudo bem, Chuchu? Já estamos de volta. Delícia de segunda-feira. Tô aqui com você com previsões astrais. Bora! Alô, você de Leão? Sua lábia charmosa, diplomática e persuasiva promete ser um maior trunfo hoje, viu? Negociações, vendas, contatos, pode fechar bons acordos. Nos assuntos do coração, o clima favorece a troca de ideias, carinho e boas risadas. Número de hoje, 18, a cor preto. Hoje o dia tá pedindo equilíbrio, chuchuzinho. À noite, compra aleatória tende a parecer essencial na hora, mas logo pode gerar preocupação com dívida. Toma cuidado. Boas chances de receber demonstrações concretas de afeto hoje, hein? Uma certa insegurança também tende a pintar. Tome cuidado. Número de hoje, virginiano, virginiana, é o 47, a cor cinza.
6: Libra!
5: Libra, amores! Contatos estão favorecidos à tarde. Você pode ter um bom networking. Parcerias difíceis tendem a exigir paciência depois. Como cuidado aí, fica atento, atenta. Ó, tantas dúvidas aí, né? Pendências podem trazer tensão e cobranças na relação à noite. Então bora buscar o equilíbrio, tá, bebê? Número de hoje pra você de Libra é o 36, a cor violeta.
6: Escorpião.
5: E você de Escorpião, segundona favorecendo planejamentos e iniciativas estratégicas. O reconhecimento e até a oportunidade podem chegar sem alarde à tarde. É, pode observar de longe, mas tende a ser difícil esconder os sentimentos hoje, hein? É possível que aconteça uma paixão secreta ou um remember. Que é isso, ó. Número de hoje, Escorpião, é o 51, a cor é o lilás. E assim, gente, ponto final, segundo bloco, já foi. Daqui a pouco a gente volta, qualquer momento aqui. E aí falo pra você de Sagitário, Capricórnio, Aquário e Peixes. Continue com a gente, até daqui a pouco.
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7: Previsão do tempo para segunda-feira, 22 de junho de 2026. Região Centro-Oeste, em Brasília, Distrito Federal, céu repleto de nuvens nesta segunda-feira. Os termômetros da capital marcam mínima de 14 e máxima de 27 graus. Umidade relativa do ar gira em torno de 85 a 30%. Cuiabá e Mato Grosso tem céu com nuvens com previsão de chuva. Temperatura mínima de 25 e máxima de 36 graus. A umidade relativa do ar vai de 70% a 25%. Você ouviu a previsão do tempo para segunda-feira, 22 de junho de 2026.

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1: Cangurus não conseguem andar para trás por causa da estrutura de seus quadris e cauda.

0: Região Sudeste. São Paulo, capital, tem previsão de céu com poucas nuvens, com nevoeiro ou névoa úmida nesta sexta-feira. Os termômetros registram mínima de 12 e máxima de 24 graus. Umidade relativa do ar vai de 95% a 40%. Laginha, em Minas Gerais, completa mais um ano com poucas nuvens e previsão de nevoeiro ou névoa úmida. Temperatura mínima de 15 graus e a máxima de 27. Umidade relativa do ar é de 90% a 40%. Você ouviu a previsão do tempo para segunda-feira, 22 de junho de 2026.
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2: E 26. Região Sul, em Florianópolis, Santa Catarina, céu com muitas nuvens e previsão de pancadas de chuva. Os termômetros registram mínima de 15 e máxima de 19 graus. A umidade relativa do ar oscila entre 85% e 65%. Marquinho, no Paraná, tem previsão de céu com nuvens, pancadas de chuva e trovoadas isoladas. O dia começa mais
3: 10 horas e 1 minuto.
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0: Toca Tudo chegando pra você na sua melhor programação. Ótima segunda-feira, excelente semana. Fernando Medeiros te fazendo companhia. Muita música a partir de agora comigo, Fernando Medeiros, agradecendo a sua audiência e sintonia. Só tá começando o Toca Tudo de hoje.
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0: saia daí. O Toca Tudo volta já.
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3: Oi, gente! Nós estamos chegando aqui na nossa rádio preferida, maravilha de programação. Hoje, segunda-feira, né, Chuchu? Dia 22 de junho de 2026. Muito bom estar aqui. Eu sou o Cauê. Tá na hora de horóscopo. Vamos saber quais são os destaques pro meu, pro seu, pro nosso signo. Vamos lá! Alô, você de Áries! Boas chances de rolar uma ajuda incrível ou parceria criativa à tarde, tá? Depois pode precisar exercitar a paciência para não tretar com ninguém, chuchuzinho. Ó, aproveita porque hoje nem tudo deve ser um mar de rosas à noite. Toma cuidado, o clima promete esquentar rapidinho e o flerte pode render momentos deliciosos à tarde, tá? Número de hoje é o 10, a cor laranja. Seu jeitinho teimoso, teimosa pode dar lugar a modos mais diplomáticos, deixando o ambiente de trabalho bem harmonioso, viu? Nos assuntos do coração, graças à Lua em Libra, a segundona promete ser romântica. Número da sorte 49, a cor azul turquesa. Geminiano, geminiana, segundou com sua criatividade, simpatia e poder de comunicação, marcando presença e prometendo abrir portas importantes. É, tirando o clima mais tenso que pode pintar à noite, a segunda promete ser divertida e prazerosa nos assuntos do coração. Número de hoje para vocês do signo de Gêmeos é o 15, a cor azul claro. Câncer. E você de Câncer? Pode pintar oportunidade de ganho ou ideia lucrativa envolvendo família, decoração, trabalho em casa. Tem tudo para equilibrar os gastos, viu? Eu vejo chances de acionar o contatinho e curtir momentos gostosos, bem juntinho hoje. Número da sorte 48, a cor magenta. E assim, ponto final. Primeiro bloco já foi, gente. Daqui a pouco eu volto, qualquer momento. E aí falo pra você de Leão, Virgem, Libra e Escorpião. Combinado? Continue com a gente e até daqui a pouco.
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1: Agora, para você, está no ar mais uma edição do seu Jornal de Confiança, com as informações mais quentes do dia, trazendo tudo o que você precisa saber de maneira clara e direta. Eu sou Naldo Meirelles e prepare-se para ficar por dentro do que acontece no Brasil e no mundo, com análises e reportagens especiais. A partir de agora no Repórter Brasil News. Sejam bem-vindos.
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4: Motoristas de aplicativos e taxistas com cadastro aprovado já podem procurar as concessionárias de automóveis para solicitar financiamento de veículos por meio do programa Move Brasil. O BNDES deu início nesta sexta-feira às operações para liberar a linha de crédito de até 30 bilhões de reais, voltada à aquisição de carros novos por esses profissionais a juros mais baixos. As taxas de juros definidas pelo Conselho Monetário Nacional são de até 0,99% ao mês para homens e até 0,91% ao mês para mulheres. O prazo de financiamento é de até 72 meses, com carência de até 6 meses. Podem participar desta edição do Move Brasil motoristas em atividade há pelo menos 12 meses que tenham realizado ao menos 100 corridas no período, na mesma plataforma, além de taxistas registrados e em atividade. A partir do encaminhamento do pedido da concessionária de automóveis, a instituição financeira credenciada ao Move Brasil fará análise do perfil de crédito de cada motorista ou taxista e, se for aprovado, concluirá a contratação com as condições do programa. Mais informações na página gov.br/movebrasil.
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5: O presidente Luiz Inácio Lula da Silva sancionou a lei que atualiza o piso salarial nacional dos professores da educação básica, com valor mínimo da categoria fixado em R$ 5.130,63, com reajustes de 5,4% em relação ao valor anterior. De acordo com a Casa Civil, a nova legislação estabelece critérios para a atualização anual do piso salarial profissional nacional e determina que o valor não poderá ser corrigido abaixo da inflação acumulada no período anterior. A norma também prevê a divulgação pelo Ministério da Educação da memória de cálculo utilizada para a atualização do piso, ampliando a transparência no processo. Outra mudança é a inclusão dos profissionais contratados por tempo determinado entre os beneficiários do piso salarial nacional. Isso, segundo o governo, garante a esses trabalhadores os mesmos direitos assegurados aos demais profissionais do Magistério Público da Educação Básica. Segundo a Confederação Nacional de Municípios, a CNM, a mudança deve gerar um impacto de R$ 8 bilhões aos cofres municipais apenas em 2026. De acordo com a entidade, o reajuste aumenta a pressão sobre os orçamentos das cidades que já enfrentam dificuldades financeiras. Em nota oficial, o presidente da CNM, Paulo Ziukowski, afirma que a valorização dos professores é uma demanda legítima, mas defende que os aumentos reais sejam definidos de forma conjunta entre os municípios. Pelo novo modelo de cálculo do reajuste, a correção considera o Índice Nacional de Preços ao Consumidor, o INPC, somado a 50% da média de crescimento real das receitas do Fundeb nos últimos 5 anos. A CNM alerta ainda que os impactos devem continuar nos próximos anos. Segundo a Confederação, o piso do Magistério acumulou alta de 78% nos últimos 5 anos, com impacto estimado em R$ 85 bilhões no período. A CNM avalia ainda que o novo modelo garante aumento acima da inflação, mas sem previsão de recursos extras do Fundeb ou compensação da União. Com informações da Confederação Nacional de Municípios,
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5: A Confederação das Associações Comerciais e Empresariais do Brasil, a CACB, que representa mais de 2 mil associações comerciais, encaminhou 25 sugestões para aprimorar a regulamentação da reforma tributária. O documento foi enviado à Receita Federal e ao Comitê Gestor do Imposto sobre Bens e Serviços, o IBS. As sugestões abrangem temas comuns aos dois tributos, pontos específicos do IBS e medidas somente da CBS. Entre as propostas comuns, a CACB sugere, por exemplo, que seja permitida às entidades sem fins lucrativos a emissão consolidada de documentos fiscais para contribuições associativas por período de apuração, em vez da emissão individualizada dos documentos, o que diminuiria a burocracia. No caso do IBS, as propostas incluem a regulamentação do split payment, mecanismo que separa automaticamente a parcela dos tributos em uma transação, além de medidas voltadas às empresas do Simples Nacional, orientações para operações na Zona Franca de Manaus e ajustes nas regras de ressarcimento de créditos. Em relação à CBS, uma das sugestões encaminhadas pela entidade é modificar a legislação. A proposta inclui dispositivos que determinam de forma clara

0: o aproveitamento de créditos tributários e de crédito presumido sobre os estoques para empresas do Simples que optarem pelo regime híbrido. Segundo o vice-presidente jurídico da CACB, Anderson Trautmann Cardoso, as sugestões buscam facilitar a adaptação ao novo sistema tributário.
1: A sugestão da CACB, dentre diversas outras, é que a postura das fiscalizações seja meramente orientativa no primeiro ano de instituição dos novos tributos. Ou seja, em 2027, quando será cobrada a CBS, a fiscalização tanto da Receita Federal do Brasil quanto do Comitê Gestor, que envolve estados e municípios, seja orientativa, contribuindo inclusive com os princípios trazidos pela reforma da simplicidade, da cooperação, que toda a economia, todo o setor produtivo possa se compatibilizar com as novas regras devidamente orientado pelas fiscalizações.
0: O IBS e a CBS compõem o Imposto sobre o Valor Agregado, o IVA Dual, criado pela Reforma Tributária sobre o Consumo. Eles já estão sendo destacados desde 1º de janeiro de 2026, mas ainda em período de testes, em substituição a dois impostos federais, um estadual e outro municipal. Outro ponto que ainda depende de definição é o imposto seletivo, que incidirá sobre produtos e serviços prejudiciais à saúde ou ao meio ambiente. Parlamentares demonstram preocupação com os impactos da reforma para empreendedores. A deputada federal Rosana Vale, do PL de São Paulo, afirma que ainda faltam esclarecimentos sobre o novo sistema.
2: As micro e pequenas empresas, que são as responsáveis pela maior parte dos empregos no nosso país, ainda enfrentam muitas dúvidas sobre os impactos dessas novas regras e também sobre os custos de adaptação durante esse período de transição. Quem empreende precisa de previsibilidade e não de mais incerteza, que foi o que a reforma tributária acabou trazendo.
0: A regulamentação do imposto seletivo está definida na lei complementar aprovada no ano passado, mas as alíquotas, no entanto, dependem do envio de uma proposta pelo governo e aprovação pelo Congresso.
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4: Afetados por desastre, 5 municípios e o estado de Roraima vão receber recursos federais para ações de resposta e recuperação. O repasse de mais de 5 milhões de reais foi autorizado nesta sexta-feira, 19 de junho, pelo Ministério da Integração e do Desenvolvimento Regional. Além do estado de Roraima, receberão recursos as cidades de Porteirinha, em Minas Gerais, Vicência, em Pernambuco, Ubaíra, na Bahia, Parintins, no Amazonas e Canudos do Vale, no Rio Grande do Sul. Confira as portarias e valores no site do Ministério em gov.br/mdr. Valdez Góes, ministro da Integração e do Desenvolvimento Regional, explica como os valores podem ser aplicados.
5: Os recursos de defesa civil podem ser empregados naquele primeiro momento que acontece o desastre para fazer assistência humanitária, para dar kit de higiene, alimentação para as pessoas que foram atingidas, que enfrentam as condições daquele desastre, bem como para restabelecer os serviços essenciais, como, por exemplo, abastecimento de água e desobstruções de vias públicas. Além disso, nós podemos também empregar os recursos da Defesa Civil na reconstrução de infraestrutura pública destruída pelo desastre ou ainda de habitações destruídas também pelo desastre.
4: Para saber mais sobre as ações do governo federal em proteção e defesa civil, acesse gov.br/mdr.
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0: Parlamentares de Minas Gerais e do Paraná defendem a aprovação das mudanças do seguro rural para ampliar a proteção dos produtores diante de eventos climáticos, crises de mercado e dificuldades de acesso ao crédito. O projeto de lei número 2.951 de 2024 reformula a política agrícola e o programa de subvenção ao prêmio do seguro rural, o PSR. A matéria prevê juros menores, prioridade no acesso ao crédito para produtores segurados e financiamento do prêmio do seguro. O deputado Zé Vitor, do PL Mineiro, defende que as regras sejam atualizadas para acompanhar a realidade do agronegócio, que enfrenta riscos climáticos, econômicos e internacionais.
6: Nós temos uma série de incertezas e uma série de fatores que nos trouxeram até aqui, né? Primeiro, a falta de previsibilidade, que nos prejudica muito no planejamento, mas nós também somos vítimas de muitas questões climáticas, nós somos vítimas de variações no mercado, em que nos, inclusive guerras, instabilidades, de uma instabilidade geopolítica que não tem como negar, afeta o nosso negócio, né? São custos maiores, margens menores, que é conhecido por todos nós.
0: Já o deputado Nelson Padovani, do PP Paranaense, chama atenção para a baixa cobertura do seguro agrícola no país.
7: Hoje no Brasil só 15% das lavouras têm seguro agrícola. Então é normal que a cada ciclo, a cada 5, 10 anos, tenha essa quantidade enorme de agricultores endividados, uma quantidade enorme de agricultores passando dificuldade.
0: Segundo dados do Ministério da Agricultura e Pecuária, houve uma redução nos recursos e na contratação do seguro rural nos últimos anos. Em 2025, a área protegida pelo programa caiu para o menor nível em 10 anos. O presidente da Confederação das Associações Comerciais e Empresariais do Brasil, a CACB, Alfredo Cotati Neto, afirma que a falta de proteção no campo afeta toda a economia.
8: Quando a safra quebra, os impactos chegam ao comércio e ao bolso das famílias. Por isso, reduzir recursos para o seguro rural é um erro. Sem a proteção, o crédito fica mais caro, o risco aumenta e toda a economia sente os efeitos. Defender o seguro rural é defender estabilidade, previsibilidade e alimentos a preços mais acessíveis para os brasileiros.
0: O projeto de lei que reformula a política agrícola e o programa de subvenção ao Prêmio do Seguro Rural foi aprovada na Câmara e enviada ao local de origem, o Senado Federal, que deve votar se mantém as alterações ou se retoma o primeiro formato.
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4: Mais de 2.700 municípios brasileiros solicitaram adesão ao Programa de Atenção Domiciliar à Pessoa Idosa. Lançado pelo Ministério da Saúde, a iniciativa chamada PAD Brasil tem como objetivo ampliar o atendimento de idosos com limitações funcionais diretamente em suas residências, por meio de equipe multiprofissionais do SUS. Segundo o governo federal, o programa é a primeira estratégia nacional com cofinanciamento da União voltada exclusivamente ao cuidado domiciliar da população idosa na atenção primária à saúde. Estão previstos cerca de R$500 milhões em investimento até 2027. Os recursos serão usados para ampliar as equipes multiprofissionais, que poderão contar com profissionais como fisioterapeutas, nutricionistas, psicólogos, assistentes sociais e terapeutas ocupacionais. Com o reforço financeiro, os municípios também poderão contratar novos profissionais, ampliar a carga horária dos atendimentos e fornecer a assistência prestada aos pacientes. A proposta é garantir acompanhamento aos idosos que enfrentam dificuldades de locomoção ou necessitam de cuidados contínuos, reduzindo deslocamentos para unidades de saúde e ajudando a prevenir internações evitáveis. Além da assistência aos pacientes, o programa prevê orientação e apoio a familiares e cuidadores. De acordo com o Ministério da Saúde, a medida busca ampliar o acesso aos serviços da saúde e adaptar a rede pública ao envelhecimento da população brasileira. Atualmente, cerca de 80% dos idosos dependem exclusivamente do SUS.
3: 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Fique ligado.
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1: Vamos que vamos.
0: Faz barulho aí, gente.
1: Quem gostou faz barulho.
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2: A agenda brasileira de transição energética esteve presente em dois eventos internacionais na mesma semana, com participação da Apex Brasil. Em São Paulo, a agência participou da Hyvolution Brasil 2026 no distrito Anhembi.

0: A agência participou da Hivolution Brasil 2026 no distrito Anhembi. O evento reuniu cerca de 6 mil participantes, mais de 120 marcas, representantes de 14 países, cerca de 800 congressistas e mais de 70 palestrantes. A Apex Brasil participou como patrocinadora e manteve estande. Também realizou rodadas de negócios com empresas e investidores estrangeiros. A analista da agência, Camila Pascoal, detalha a atuação.
1: Nosso principal objetivo é mostrar todo o potencial do setor de hidrogênio de baixa emissão de carbono para o mercado internacional. Então, nós realizamos aqui uma rodada de negócios, uma de meio, com cerca de 50 empresas, parceiros e investidores estrangeiros.
0: Durante o evento, a agência apresentou programas de incentivo a investimentos no país e iniciativas voltadas à estruturação de projetos de hidrogênio. Ao mesmo tempo, em Amsterdã, o Brasil participou do Congresso Global de Futuros Sustentáveis da Aviação, realizado entre 15 e 17 de junho. O encontro tratou da produção e uso de combustíveis sustentáveis de aviação e da redução de emissões no transporte aéreo. O encontro reuniu mais de 1.000 participantes dos setores de aviação, energia, finanças, tecnologia e governo. A coordenação da participação brasileira ficou com a Apex Brasil por meio de programa de biocombustíveis avançados. A participação brasileira ocorreu em contexto de ampliação de investimentos em combustíveis sustentáveis de aviação e biocombustíveis. Entre os projetos está a proposta da JetBio para a instalação de unidade de produção de SAF. Para a Apex Brasil, a participação nos dois eventos reforça a estratégia de ampliar a presença do Brasil em projetos de transição energética e atrair investimentos.
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3: Um estudo divulgado pelo Comitê Nacional de Secretários de Fazenda dos Estados e do Distrito Federal defende a adoção de orçamentos verdes para fortalecer a capacidade de estados e municípios de responder aos impactos das mudanças climáticas. A proposta é substituir a lógica reativa da gestão pública por uma estratégia baseada em prevenção, adaptação e resiliência climática. O levantamento aponta que os entes subnacionais ainda concentram grande parte dos recursos em ações emergenciais, como reconstrução após enchentes, secas e queimadas, ao invés de priorizar investimentos preventivos. A ferramenta sugerida pelo estudo permite identificar, classificar e monitorar os gastos públicos relacionados ao meio ambiente, possibilitando medir de forma mais precisa o esforço fiscal dos governos na agenda climática. Estimativas do Instituto de Pesquisa Econômica Aplicada, citadas no estudo, indicam que cada R$1 investido em prevenção climática pode evitar até R$7 em perdas decorrentes de desastres ambientais. Apesar disso, os recursos públicos continuam concentrados em ações de reparação e reconstrução. Segundo os pesquisadores, embora a Constituição Federal atribua responsabilidade ambientais à União, aos estados e aos municípios, são os entes subnacionais que absorvem diretamente os impactos econômicos e sociais de eventos extremos. Ainda assim, essas administrações enfrentam limitações técnicas e financeiras para implementar políticas climáticas. Como solução técnica, o estudo propõe a adoção dos chamados marcadores orçamentários climáticos, uma espécie de etiqueta aplicada às despesas públicas para identificar seu impacto sobre o clima. Esses mecanismos funcionam como classificadores contábeis capazes de indicar se determinado gasto tem impacto positivo, neutro ou negativo para a agenda climática. Segundo os pesquisadores, a adoção dessas métricas tornaria os gastos climáticos mais visíveis, comparáveis e auditáveis, ampliando a transparência fiscal e fortalecendo a coordenação de políticas públicas voltadas ao enfrentamento das mudanças climáticas.
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4: A plataforma do Sistema Defesa Civil Alerta foi retirada do ar por volta de 1h30 da madrugada deste sábado, após sofrer uma invasão e disparar de forma indevida alerta para celulares em diferentes regiões do país. A informação foi confirmada pelo Ministério da Integração e do Desenvolvimento Regional. A mensagem disparada foi do tipo alerta extremo e continha a palavra misantropia, que significa ódio à humanidade. De acordo com a pasta, provavelmente se trata de um ataque hacker. A Secretaria Nacional de Proteção e Defesa Civil do Ministério da Integração e do Desenvolvimento Regional,

0: informou em nota que acionará a Polícia Federal e que tomará as providências para religar o sistema o mais rapidamente possível quando todas as condições de segurança forem restabelecidas. No Rio de Janeiro, além do alerta sonoro, moradores informaram ter recebido alerta de texto com mensagens suspeitas como erro gramatical.
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2: Após apresentar melhora no quadro de saúde, o cacique Raoni Metuktiri, de 94 anos, foi transferido nesta sexta-feira do Hospital e Maternidade Dois Pinheiros, em Sinop, no norte de Mato Grosso, para o Hospital São Paulo, da Unifesp. O líder indígena está internado desde o último dia 14 e dará continuidade ao tratamento na capital paulista. Raoni deu entrada na unidade de saúde mato-grossense em estado grave, com sinais de desidratação, sonolência acentuada, abdômen distendido e com falha no funcionamento dos rins. Segundo o boletim médico, Raoni está lúcido, consciente e orientado, com evolução das funções intestinais e renais. Ele respira espontaneamente e recebe alimentação por via intravenosa. A transferência foi feita para assegurar a continuidade da assistência em uma unidade de referência para o acompanhamento cirúrgico do paciente. Raoni viajou em um avião disponibilizado pelo governo do estado de Mato Grosso, com apoio e mobilização de instituições federais e estaduais.
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3: A taxa de analfabetismo no Brasil caiu para 4,9% em 2025 entre pessoas com 15 anos ou mais. Esta é a primeira vez que o número fica abaixo de 5% desde o início da série histórica iniciada em 2016. No ano passado, o Brasil tinha 8 milhões e 400 mil pessoas analfabetas nesta faixa etária. Os dados são da PNAD Contínua, pesquisa nacional por amostra de domicílio do IBGE, divulgada nesta sexta-feira. Em relação a 2024, houve redução de 0,4 ponto percentual na taxa nacional, representando uma diminuição de cerca de 592 mil pessoas analfabetas no país. Apesar do avanço, o Plano Nacional de Educação previa a erradicação do analfabetismo, ou seja, com menos de 5% da população analfabeta, até 2024. Durante evento de inauguração do Hospital da Universidade Federal de São João del Rei, em Divinópolis, Minas Gerais, também nesta sexta-feira, o ministro da Educação, Leonardo Barchini, comentou o resultado da PNAD.
4: Hoje, pela PNAD do IBGE, pela primeira vez na história, nós atingimos, na população de mais de 15 anos, menos de 5% de analfabetos no Brasil. Nós temos hoje 4,9% de analfabetos. E sabe o que a Unesco fala disso? Sabe o que os organismos internacionais falam disso? Falam que um país, quando atinge menos de 5% de adultos analfabetos, ele elimina o problema estrutural do analfabetismo. Ele está encaminhado para a erradicação do analfabetismo.
3: O novo hospital universitário foi construído e equiparado pelo governo do estado de Minas Gerais e doado à Universidade Federal de São João del Rei. Parte dos recursos para a obra veio do acordo de reparação da tragédia de Brumadinho. A rede HU Brasil assumiu a gestão do hospital por 20 anos, ao custo anual de R$ 341 milhões, com recursos dos Ministérios da Saúde e da Educação. O presidente da rede HU Brasil, Arthur Chioro, apresentou o cronograma de funcionamento dos quase 200 leitos que serão instalados no Hospital da Universidade Federal de São João del Rei.
5: Nós iniciamos com 31 leitos clínicos, já começando a funcionar o ambulatório. Em 90 dias, aumentaremos mais 57 leitos, 10 de UTI, ativação dos leitos cirúrgicos. Mais 90 dias, nós implantamos mais 54 leitos com os pediátricos, UTI pediátrico. E na última etapa, que está prevista antes de março, abril do ano que vem, nós teremos 100% implantado com as atividades de neonatologia, obstetrícia.
3: Além do atendimento médico à população de Divinópolis e de mais de 54 cidades da região, a unidade abrigará cursos de formação de profissionais da saúde. Em seu discurso, o presidente Lula voltou a defender investimentos em educação em prol do desenvolvimento do país.
6: Quanto custa não investir? Essa é a pergunta que a gente tem que saber. Não investir significa atraso, significa analfabetismo, significa não competitividade, significa não produtividade, significa não qualidade. E esse país não quer morrer exportando soja, milho ou carne de frango. A gente quer exportar conhecimento, inteligência, porque é isso que dá direito desse país ser um país rico.
3: No início da tarde, em Belo Horizonte, o presidente Lula anunciou o repasse de cerca de 90 milhões de reais para o Hospital Luxemburgo, que se tornou uma unidade 100% SUS. Inaugurado há 40 anos, o hospital integra a Rede Mário Pena, instituição filantrópica reconhecida pela atuação no combate ao câncer. O Hospital Luxemburgo recebeu do Ministério da Saúde um acelerador linear para radioterapia e teve formalizada a aquisição de equipamento de cirurgia robótica para o tratamento do câncer de próstata.
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7: Esse foi mais uma edição do Repórter Brasil News. Obrigado pela sua companhia e até a próxima edição.
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9: Oi, gente, tudo bem, Chuchu? Já estamos de volta. Delícia de segunda-feira. Tô aqui com você com previsões astrais. Bora! Alô, você é de Leão? Sua lábia charmosa, diplomática e persuasiva promete ser um maior trunfo hoje, viu? Negociações, vendas, contatos, pode fechar bons acordos. Nos assuntos do coração, o clima favorece a troca de ideias, carinho e boas risadas. Número de hoje, 18, a cor preto. Hoje o dia tá pedindo equilíbrio, chuchuzinho. A noite, compra aleatória tende a parecer essencial na hora, mas logo pode gerar preocupação com dívida. Toma cuidado. Boas chances de receber demonstrações concretas de afeto hoje, hein? Uma certa insegurança também tende a pintar. Tome cuidado. Número de hoje, virginiano ou virginiana, é o 47, a cor cinza. Libra, amores! Contatos estão favorecidos. À tarde, você pode ter um bom networking. Parcerias difíceis tendem a exigir paciência depois. Como cuidado aí, fica atento, atenta. Ó, tantas dúvidas aí, né? Pendências podem trazer tensão e cobranças na relação à noite. Então bora buscar o equilíbrio, tá, bebê? Número de hoje pra você de Libra é o 36, a cor violeta. Escorpião. E você de Escorpião? Segundona favorecendo planejamentos e iniciativas estratégicas. O reconhecimento e até a oportunidade podem chegar sem alarde à tarde. É, pode observar de longe, mas tende a ser difícil esconder os sentimentos hoje, hein? É possível que aconteça uma paixão secreta ou um remember. Que é isso, ó. Número de hoje, Escorpião, é o 51, a cor é o lilás. E assim, gente, ponto final, segundo bloco, já foi. Daqui a pouco a gente volta, qualquer momento aqui. E aí falo pra você de Sagitário, Capricórnio, Aquário e Peixes. Continue com a gente, até daqui a pouco.
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11: 11 horas e 2 minutos.
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0: Rapaz, que massa, viu?
1: Foi bom, não foi não?
0: O quê? Foi pra paroxítio, não.
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4: Muito bem, a partir de agora está no ar o Jornal Rádio News. Informação em primeiro lugar. Brasil e o mundo passam aqui na sua rádio favorita. Sejam bem-vindos.
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5: Previsão do tempo para segunda-feira, 22 de junho de 2026. Região Centro-Oeste, em Brasília, Distrito Federal, céu repleto de nuvens nesta segunda-feira. Os termômetros da capital marcam mínima de 14 e máxima de 27 graus. Umidade relativa do ar gira em torno de 85 a 30%. Cuiabá e Mato Grosso tem céu com nuvens com previsão de chuva. Temperatura mínima de 25 e máxima de 36 graus. A umidade relativa do ar vai de 70 a 25%. Região Nordeste, Fortaleza, no Ceará, tem previsão de muitas nuvens com possibilidade de chuva isolada. Temperatura mínima de 25 e máxima de 30 graus. A umidade do ar é de 95 a 60%. Barra do Choça, na Bahia, comemora aniversário com poucas nuvens no céu. Temperatura mínima é de 14 e a máxima de 25. Graus. A umidade do ar varia de 100 a 40%. Região Norte. Manaus tem previsão de céu cheio de nuvens, com pancadas de chuva nesta segunda-feira. Temperatura mínima de 23 e a máxima de 32 graus nas horas mais quentes do dia. A umidade do ar, na capital do Amazonas, é de 97 a 60%. Em Santarém, no Pará, a comemoração de aniversário é com muitas nuvens no céu, com pancadas de chuva. Temperatura mínima é de 23 e a máxima de 32 graus. A umidade relativa do ar é de 97 a 60%. Região Sudeste. São Paulo, capital, tem previsão de céu com poucas nuvens, com nevoeiro ou névoa úmida nesta sexta-feira. Os termômetros registram mínima de 12 e máxima de 24 graus. Umidade relativa do ar vai de 95 a 40%. Laginha, em Minas Gerais, completa mais um ano com poucas nuvens e previsão de nevoeiro ou névoa úmida. Úmida, temperatura mínima de 15 graus e a máxima de 27. Umidade relativa do ar é de 90 a 40%. Região Sul, em Florianópolis, Santa Catarina, céu com muitas nuvens e previsão de pancadas de chuva. Os termômetros registram mínima de 15 e máxima de 19 graus. A umidade relativa do ar oscila entre 85 e 65%. Marquinho, no Paraná, tem previsão de céu com nuvens, pancadas de chuva e trovoadas isoladas. O dia começa mais frio, com termômetros registrando mínima de 7 e a máxima de 17 graus. No dia do aniversário, a umidade relativa do ar fica entre 100 e 60%. Você ouviu a previsão do tempo para segunda-feira, 22 de junho de 2026.
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6: O governo federal lançou nesta sexta-feira um novo instrumento para ampliar o acesso ao crédito de micro, pequenas e médias empresas que exportam ou pretendem exportar seus produtos. A iniciativa reúne os Ministérios da Fazenda e do Desenvolvimento, Indústria, Comércio e Serviços, além da ABGF, a Agência Oficial Brasileira de Garantia de Crédito à Exportação. A principal novidade é a MPME+, modalidade de seguro de crédito à exportação, que permite o acesso a financiamento com garantia mesmo antes da assinatura de contratos de exportação. Na prática, as empresas poderão buscar recursos para ampliar a produção, comprar insumos, investir na estrutura do negócio e se preparar para conquistar novos mercados internacionais. O novo FGCR, Fundo Garantidor de Operações de Comércio Exterior, passa a oferecer garantias com foco em empresas que costumam enfrentar dificuldades para obter crédito para exportação. Outra mudança é a ampliação do prazo de apoio às operações de pré-embarque, que passa de 180 para 720 dias, dando mais segurança para o planejamento financeiro dos exportadores. Segundo o governo, embora as micro, pequenas e médias empresas representem cerca de 69% das exportadoras brasileiras, elas respondem por apenas 6% do volume financeiro exportado pelo país. A expectativa agora é aumentar a participação desse segmento no comércio exterior, ampliando a competitividade, estimulando a inovação e contribuindo para a geração de emprego e renda.
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7: A influência do El Niño vai deixar o inverno no Brasil com frio mais intenso e chuva no sul do país e precipitações abaixo da média no norte e nordeste, conforme previsão do INMET, o Instituto Nacional de Meteorologia. Nas regiões sudeste, centro-oeste e grande parte das demais áreas do país, as temperaturas vão ficar acima da média para a estação e sem previsão de chuva. O fenômeno aquece as águas do Oceano Pacífico, provocando aumento de temperaturas em todo o mundo. E neste ano, segundo os meteorologistas, chega com força. A estação vai até 22 de setembro, quando chega a primavera. Segundo o previsor do INMET, Glauder William, ainda é cedo para afirmar que o inverno de 2026 será atípico no Brasil por causa dos efeitos do El Niño.
8: O inverno terá temperaturas acima da média em grande parte do país. Devem ocorrer incursões de massas de ar polar, mas episódios de frio intenso poderão ser mais curtos. Em relação à chuva, são previstos volumes acima da média no Rio Grande do Sul, norte do Pará e Amapá, enquanto as demais áreas do país devem ter precipitação abaixo da média.
7: E se o frio vai estar mais intenso no sul do país, a cidade de Gramado, que é um dos principais destinos turísticos para quem gosta de dias gelados, já está preparada. Dias antes da chegada do inverno, os termômetros já marcavam 3 graus. A expectativa, segundo o secretário de Turismo de Gramado, Ricardo Bertolucci Reginato, é de receber durante o inverno cerca de 2 milhões e 300 mil visitantes, um aumento de 20% em relação a 2025.
9: São as experiências que o frio pode proporcionar. Então é, sobretudo, comer um fundi, comer numa tratoria, frequentar um parque, caminhar pelas ruas da cidade, poder sentir esse friozinho, mas estando bem agasalhado, acordar cedinho, ver os campos da cidade todos cobertos de gelo. Eventualmente, ela aparece por aqui, que é a neve também, né? A neve é...
10: Meio-dia e um minuto.

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1: Estamos de volta e agora vamos falar de esporte aqui no Jornal Rádio News.
2: O jovem craque Lamine Yamal marcou seu primeiro gol em Copas do Mundo na vitória da Espanha sobre a Arábia Saudita e chamou atenção não apenas pelo gol, mas também pela comemoração. Após balançar as redes, o atacante fez um gesto simbólico com as mãos, despertando a curiosidade dos torcedores e gerando repercussão nas redes sociais. Segundo a explicação divulgada após a partida, a comemoração foi uma homenagem especial à família e às suas origens. O gesto já havia sido utilizado pelo jogador em outras oportunidades e representa um vínculo afetivo com pessoas importantes em sua trajetória, reforçando a gratidão do atleta pelo apoio recebido desde o início da carreira. Aos 18 anos, Lamine Yamal segue quebrando recordes e se consolidando como uma das principais estrelas da nova geração do futebol mundial. O gol diante da Arábia Saudita marcou mais um capítulo importante na carreira do atacante espanhol, que vem sendo um dos destaques da seleção na Copa do Mundo de 2026.
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3: O atacante Kylian Mbappé destacou a importância de Ousmane Dembélé para a sequência da seleção francesa na Copa do Mundo de 2026. Em entrevista, o camisa 10 afirmou que o companheiro será decisivo nos momentos mais importantes da competição, elogiando sua capacidade de desequilibrar partidas e criar oportunidades ofensivas. Mbappé também fez questão de exaltar o desempenho de Michael Olise, uma das revelações da equipe francesa no Mundial. Segundo o atacante, Olise é um jogador excepcional, destacando sua qualidade técnica, visão de jogo e maturidade dentro de campo, apesar da pouca idade. A França chega embalada para a sequência da Copa e conta com um elenco repleto de estrelas, com Mbappé liderando o ataque, Dembélé recuperando seu melhor futebol e Olise ganhando cada vez mais espaço, os franceses seguem entre os principais candidatos ao título mundial de 2026.
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4: Os skatistas do Japão dominaram completamente a final masculina da etapa da Copa do Mundo de Skate Street realizada neste fim de semana. Com apresentações consistentes e alto nível técnico, os japoneses conquistaram as principais posições do pódio, confirmando a força do país na modalidade e mantendo a tradição de excelentes resultados nas competições internacionais. O grande destaque foi Sora Shirai, que garantiu o lugar mais alto do pódio após uma performance marcada por manobras de alto grau de dificuldade e precisão. Outros atletas japoneses também se destacaram, completando uma dobradinha no topo da classificação e evidenciando a hegemonia da equipe na disputa. A etapa reforça um momento especial vivido pelo skate japonês, que segue revelando talentos e colecionando títulos em nível mundial. Com os resultados, os atletas do Japão chegam ainda mais fortalecidos para as próximas competições do circuito internacional e para a corrida rumo aos grandes eventos do ciclo olímpico.
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5: Motoristas de aplicativos e taxistas com cadastro aprovado já podem procurar as concessionárias de automóveis para solicitar financiamento de veículos por meio do programa Move Brasil. O BNDES deu início nesta sexta-feira às operações para liberar a linha de crédito de até 30 bilhões de reais, voltada à aquisição de carros novos por esses profissionais a juros mais baixos. As taxas de juros definidas pelo Conselho Monetário Nacional são de até 0,99% ao mês para homens e até 0,91% ao mês para mulheres. O prazo de financiamento é de até 72 meses, com carência de até 6 meses. Podem participar desta edição do Move Brasil motoristas em atividade há pelo menos 12 meses que tenham realizado ao menos 100 corridas no período, na mesma plataforma, além de taxistas registrados e em atividade. A partir do encaminhamento do pedido da concessionária de automóveis, a instituição financeira credenciada ao Move Brasil fará análise do perfil de crédito de cada motorista ou taxista e, se for aprovado, concluirá a contratação com as condições do programa. Mais informações na página gov.br/movebrasil.
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6: O presidente Luiz Inácio Lula da Silva sancionou a lei que atualiza o piso salarial nacional dos professores da educação básica, com valor mínimo da categoria fixado em R$ 5.130,63. com reajustes de 5,4% em relação ao valor anterior. De acordo com a Casa Civil, a nova legislação estabelece critérios para a atualização anual do piso salarial profissional nacional e determina que o valor não poderá ser corrigido abaixo da inflação acumulada no período anterior. A norma também prevê a divulgação pelo Ministério da Educação da memória de cálculo utilizada para atualização do piso, ampliando a transparência no processo. Outra mudança é a inclusão dos profissionais contratados por tempo determinado entre os beneficiários do piso salarial nacional. Isso, segundo o governo, garante a esses trabalhadores os mesmos direitos assegurados aos demais profissionais do Magistério Público da Educação Básica. Segundo a Confederação Nacional de Municípios, a CNM, a mudança deve gerar um impacto de R$8 bilhões aos cofres municipais apenas em 2026. De acordo com a entidade, o reajuste aumenta a pressão sobre os orçamentos das cidades que já enfrentam dificuldades financeiras. Em nota oficial, o presidente da CNM, Paulo Ziukowski, afirma que a valorização dos professores é uma demanda legítima, mas defende que os aumentos reais sejam definidos de forma conjunta entre os municípios. Pelo novo modelo de cálculo do reajuste, a correção considera o Índice Nacional de Preços ao Consumidor, o INPC, somado a 50% da média de crescimento real das receitas do Fundeb nos últimos 5 anos. A CNM alerta ainda que os impactos devem continuar nos próximos anos. Segundo a Confederação, o piso do magistério acumulou alta de 78% nos últimos 5 anos, com impacto estimado em R$85 bilhões no período. A CNM avalia ainda que o novo modelo garante aumento acima da inflação, mas sem previsão de recursos extras do Fundeb ou compensação da União. Com informações da Confederação Nacional de Municípios...
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7: Olá! Está começando o seu panorama econômico desta segunda-feira, trazendo os principais indicadores do mercado financeiro e os preços de importantes commodities que movimentam a economia brasileira. No mercado de câmbio, o dólar comercial encerrou a última sessão cotado a R$5,165, apresentando leve queda de 0,17%. Apesar da oscilação ao longo do dia, a moeda norte-americana ganhou força no fechamento, refletindo a cautela dos investidores diante do cenário internacional. Já o euro registrou estabilidade, com pequena alta de 0,02%, sendo negociado a R$5,928. A moeda europeia segue acompanhando os movimentos dos mercados globais e as expectativas sobre juros nas principais economias do mundo. Entre as demais moedas, o dólar turismo aparece cotado a R$5,354, com recuo de 0,51%. A libra esterlina é negociada a R$6,831, em queda de 0,27%. No cenário regional, o peso argentino continua enfrentando forte desvalorização, sendo cotado a apenas 0,004 centavos, com baixa de 1,39%. Já no mercado digital, o Bitcoin mantém trajetória positiva e alcança a marca de R$331.760, registrando valorização de 0,39%, demonstrando que as criptomoedas continuam atraindo investidores em busca de alternativas de rentabilidade.
8: Agora vamos aos destaques do setor agropecuário, um dos motores da economia nacional. O açúcar está cotado a R$91,46 por saca de 50 quilos. O algodão é negociado a R$4,15 por libra peso, mantendo-se entre os produtos de maior relevância para as exportações brasileiras. O arroz, item essencial na mesa dos brasileiros, apresenta a cotação de R$59,37 por saca de 50 quilos. Na pecuária, o preço do bezerro chega a R$3.398,83 por cabeça, refletindo a demanda pela reposição de rebanhos. O boi gordo está cotado a R$345,50 por arroba, indicador importante para toda a cadeia da carne bovina. Já o café, um dos principais produtos de exportação do Brasil, segue valorizado, com a saca de 60 quilos sendo comercializada a R$1.503,88. Fechando o boletim, o milho registra preço de R$62,97 por saca de 60 quilos, mantendo-se como um dos principais insumos para os setores de proteína animal e biocombustíveis.
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1: Essas foram as últimas de hoje do Jornal Rádio News. Voltaremos na próxima edição. Fique ligado.
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9: Essa fuleiragem aqui, contar as histórias é do meu primo Mané Potência, que eu acompanhei, que é meu companheiro, meu amigo rei. E Mané Potência uma vez, rapaz, começou a namorar com o Lulu, olha, naqueles tempos que não podia nem pegar na mão, era aquela confusão pra lá e pra cá. Ele chegou na frente da casa do Lulu e começou logo com o enxerimento. Aí disse, seu Lulu,
10: Ei, tu quer aprender a fazer sexo? Amor.
11: Ela disse, tu quer isso?
10: Ele disse, oxente, eu lhe ensino.
11: Ela disse, tá, então como é?
10: Ele disse, é o seguinte, levanta a brusinha.
11: Ela levantou e disse, e agora?

0: festa era pra lascar, porque era com os terríveis a festa, a gente não podia perder não. Menino, quando foi de noite, deu um desarranjo em Mané Potência, ele ficou doidinho com aquele desarranjo, ia no banheiro toda hora, era aquela confusão pra lá e pra cá. Quando foi de noite, eu digo, Mané, a gente não pode perder não, pai, tu tá namorando com o Lulu, tu tem que agarrar o Lulu lá, senão os cabos agarram.
1: Ele disse, é mesmo, então, vamos embora.
0: Aí fomos pra festa, chegamos lá, Mané Potência começou a dançar com o Lulu. No primeiro passo que ele deu, a dor de barriga apertou. Ele disse, Lulu, dê licença que eu vou ali. Foi-se embora no banheiro. Só deu tempo a riar as calças. Caiu tudo. Ele voltou, foi dançar com o Lulu de novo.
1: Aí disse, eita, Lulu, no segundo passo, dê licença aqui, viu, Lulu, um minutinho.
0: Foi no banheiro de novo, menino, só deu tempo a riar as calças. Aí disse,
1: taca, moleque, Tom, eu não aguento mais não.
0: Digo, me vá dançar. Ele foi dançar de novo. Quando deu o terceiro passo, começou a apertar a dor de barriga de novo. Ele disse,
1: Lulu, dá licença que eu vou ali. Ô Tom, eu vou lá na farmácia Terezinha comprar um remédio pra essa dor de barriga, eu não aguento mais não, rapaz, tá doendo demais.
0: Eu digo, me vá. Ele foi lá na farmácia Dona Terezinha. Chegou lá, meu filho, Dona Terezinha tava dormindo, ele bateu na porta.
1: Disse, Dona Terezinha, só tem remédio aí pra dor de barriga, pra disenteria?
2: Ela disse, olha, meu filho, pra dor de barriga tá faltando, mas eu tenho aqui tranquilizante.
1: Ele disse, homem, me dê logo uns 6 aí de uma vez, porque eu não aguento não, tá doendo demais.
0: Ela disse, tá certo. Aí deu 6 tranquilizantes pra Mané Potência.
1: Me deu um copo d'água.
0: Ela trouxe o copo d'água, ele já tomou os 6 tranquilizantes de uma vez, voltou pra festa. Começou a dançar com o Lulu. E dançava pra lá, dançava pra cá, era aquele agarrado, danado. Quando foi lá pras tantas, já o dia amanhecendo, meu filho, a poeira cobrindo. Eu cheguei, bati assim nas costas dele e disse, mas mané, rapaz, tu tá aí todo cagado.
1: Ele disse, é, mas tô tranquilo.
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7: Oi, gente! Nós estamos de volta. Delícia de programação nesta segunda-feira, começando mais uma semana. E lógico, né, com previsões astrais. Vamos terminar? Alô, você de Sagitário! Sagitário! Teu lado sociável tá on! Mas, ó, nem tudo deve acompanhar seu pique, né? E aí pode jogar um balde de água fria na sua empolgação à noite. Redes sociais ou um rolezinho aí em grupo pode fazer bom, fazer bem aí pros assuntos do coração. Boas chances de pintar uma paquera através disso aí, tá bom? Número de hoje é o 22, a cor rosa. Capricórnio. Trabalho, bom, e dinheiro? Segundou com chances de sucesso hoje, hein? Acordos e decisões podem acontecer bem pro seu lado. Seus talentos podem impulsionar a carreira e render ganhos extras também. Seu poder de atração tá forte hoje, hein? Pode conquistar sem perder a pose. Se já tem um love, a relação tende a ficar mais sedutora e profunda. Número de hoje, 54, a cor é o azul. Aquário. Senhoras e senhores de Aquário, o cenário hoje favorece contatos, reuniões, estudos, parcerias, além de alianças importantes também. Alguém com um papo diferente e interesses em comum, inclusive de outra cidade, pode pintar e mexer com seu coraçãozinho hoje. Hã? Número da sorte é o 8, a cor bege. E você de peixes? Pisciamores, tudo indica que vai transformar algo complicado em vantagem. À noite, mudança tende a apertar o orçamento. Bora fugir do famoso eu mereço, viu? Nos assuntos do coração, sinal de química boa, inclusive com alguém do seu trabalho. À noite, cuidado com ciúme, insegurança ou cobrança demais, tá? Número da sorte, 36, a cor vermelho. E assim, ponto final. Terminamos previsões astrais de hoje. Eu volto amanhã no mesmo horário. Boa semana, se cuida e até lá. Tchau!
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8: 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Segundo o dicionário, saudades de algo, de um estado, de uma forma de existência que deixou de ter. Desejo de voltar ao passado.
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Feira e tá entrando no ar aqui na sua rádio preferida, o nosso Nostalgia, o melhor do passado de presente pra você, aquela canção que fez história, que marcou época, você vai ouvir aqui na sua rádio preferida nesta segundona, é o nosso Nostalgia que está entrando no ar a

0: Obrigado pela presença de todos vocês.
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0: Olá, galera! Tá começando mais um showzaço daqueles. O nosso Show da Tarde começa agora. É a sua dose diária de animação e boa música. Queremos ouvir você aqui, ó. Queremos ouvir você interagindo conosco e curtindo essa tarde com os melhores hits que não saem da sua playlist. Vamos nessa!
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2: Essa aqui é pra o casal que sempre briga, mas nunca separa.

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2: Já que estamos colocando o Google para fazer todo o trabalho pesado para você, em vez de passar por todos os problemas de digitar a URL de algum dicionário, tesauro ou tradutor online, basta usar a barra de endereços do Google. Você pode digitar uma palavra mais significado, sinônimos ou em espanhol, em francês ou qualquer tradução que esteja procurando. Cara, se o Google pudesse declarar os impostos por

volta pra você aqui ao vivo, hein? Com o seu show da tarde. Espero que todos estejam aí prontos pra curtir, pra aproveitar essa tarde aí empolgante ao som das melhores músicas. Ó, sem mais delongas, vamos nessa, vamos tocar nossa primeira.

0: campeonato do Ulisses de se dizer que o samba veio do morro.
1: Não vem. Não vem de morro.
0: Depois é que foi pro morro.
1: Exato. Não, foi para todo lugar onde havia festa, a gente.

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2: A cunha, menina, é assim mesmo, rapaz. E agora nós vamos nessa fuleiragem aqui contar as histórias do meu primo Mané Potência, que eu acompanhei, que é meu companheiro, meu amigo rei. E Mané Potência, uma vez, rapaz, começou a namorar com o Lulu. Olha, naqueles tempos que não podia nem pegar na mão, era aquela confusão pra lá e pra cá. Ele chegou na frente da casa do Lulu e começou logo com um enxerimento. Aí disse:
3: "Sou Lulu, ei, tu quer aprender a fazer sexo, amor?"
4: Ela disse: "O que é isso?"
3: Ele disse: "Oxente, eu lhe ensino."
4: Ela disse: "Tá, então como é?"
3: Ele disse: "É o seguinte, levanta a brusinha."
4: Ela levantou e disse: "E agora?"
3: Ele disse: "Agora levanta a sainha."
4: Ela levantou e disse: "E agora?"
3: Ele disse: "Agora abaixa a calcinha."
4: Ela abaixou e disse: "E agora?"
3: Ele disse: "Agora se abaixa e finge que tá mijando, que seu pai tá lá na janela."
2: Meu filho, rapaz, uma vez nós tava doido pra ir numa festa, num sábado, lá em Pinguí, olha, eu e Mané Potência, aí fomos comer uma buchada de bode na hora da feira lá, rapaz, só que de noite a festa era pra lascar, porque era com os terríveis a festa, a gente não podia perder não, menino, quando foi de noite, deu um desarranjo em Mané Potência, ele ficou doidinho com aquele desarranjo, ia no banheiro toda hora, era aquela confusão pra lá e pra cá, quando foi de noite, eu digo: "Mané, a gente não pode perder não, pai, tu tá namorando com o Lulu, tu tem que agarrar o Lulu lá, senão os cabos agarram."
3: Ele disse: "É mesmo, então, vamos embora."
2: Aí fomos pra festa, chegamos lá, Mané Potência começou a dançar com o Lulu. No primeiro passo que ele deu, a dor de barriga apertou. Ele disse: "Lulu, dê licença que eu vou ali." Foi-se embora no banheiro. Só deu tempo a riar as calças. Caiu tudo. Ele voltou, foi dançar com o Lulu de novo.
3: Aí disse: "Eita, Lulu, no segundo passo, dê licença aqui, viu, Lulu? Um minutinho."
2: Foi no banheiro de novo, menino. Só deu tempo a riar as calças. Aí ele disse:
3: "Tá cá, moleque, Tom, eu não aguento mais não."
2: Digo: "Me vá dançar." Ele foi dançar de novo. Quando deu o terceiro passo, começou a apertar dor de barriga de novo, ele disse:
3: "Lulu, dá licença que eu vou ali. Ô Tom, eu vou lá na farmácia Terezinha comprar um remédio pra essa dor de barriga, eu não aguento mais não, rapaz, tá doendo demais."
2: Eu digo: "Me vá." Ele foi lá na farmácia da Dona Terezinha, chegou lá, meu filho, Dona Terezinha tava dormindo, ele bateu na porta,
3: disse: "Dona Terezinha, só tem remédio aí pra dor de barriga, pra disenteria?"
4: Ela disse: "Olha, meu filho, pra dor de barriga tá faltando, mas eu tenho aqui tranquilizante."
3: Ele disse: "Homem, me dê logo uns 6 aí de uma vez, porque eu não aguento não, tá doendo demais."
2: Ela disse: "Tá certo." Aí deu 6 tranquilizantes pra Mané Potência.
3: "Sei, me dê um copo d'água." Ela trouxe o copo d'água, ele já tomou os 6 tranquilizantes de uma vez, voltou pra festa. Começou a dançar com o Lulu. E dançava pra lá, dançava pra cá, era aquele agarrado danado. Quando foi lá pras tantas, já o dia amanhecendo, meu filho, a poeira cobrindo.
2: Eu cheguei, bati assim nas costas dele e disse: "Mas Mané, rapaz, tu tá aí todo cagado."
3: Ele disse: "É, mas tô tranquilo."
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6: Seu Bob.
7: E agora você pergunta e eu respondo no grito.
8: Você pergunta, o embaixador responde.
7: O Nelson me pergunta o seguinte: o que é um boga?
9: Boga?
7: Olha, um boga depende muito do seu jeito de pronunciar e de falar, né? Porque no meu saber, boga é o vulgo, né? O dito cujo, o anel.

0: É a mesma coisa, não preciso explicar direito, você já entendeu o que eu quis falar, amigo.
1: Você pergunta, o embaixador responde.
0: E o Roberto pergunta o seguinte: seu Toby, o que é um estrógono? O estrógono não é nada mais, não é nada menos que o pá de chifre que tem em sua cabeça. Então, se eu fosse você, eu daria uma olhada de frente ao espelho, aí automaticamente tu vai ver as tuas gaias, lindas gaias, né, gaianáticas, que tua esposa pôs em tua cabeça, viu?
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0: queima a rosca.
1: Um abraço aí pra todos os padeiros que queima a rosca. Um abraço também pra aqueles que não queimam, que deixa a rosca boa toda, né? Sem estar nenhum queimado. É, a todo mundo e a mulher do seu Raimundo, muito obrigado pela audiência, você que está na sua residência, você que está no seu carro, você que está aí na praça, seja onde for, muito obrigado pela tua audiência, pela tua sintonia, por estar ouvindo essa besteira, véia, besteirada de besteirífica, véia.
2: O seu top já está no ar, é pense no afuleirado, pense.
1: É, e agora eu preciso ir ali, quando voltar, incrivelmente, estarei de volta.
3: Com tudo para mais um super bloco musical repleto de sucessos aqui no seu Show da Tarde. Ó, espero que você esteja animadão aí, hein? Pois estamos aqui naquele clima, daquele jeito, no pique, hein? Bora aumentar o volume aí porque músicas incríveis vão rolar a partir de agora.
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Nossos amigos se interrogam sobre nossas escolhas e nós fazemos o mesmo em relação às escolhas deles. 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

0: 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Ela o vê no que ele tem de invisível para todos os outros. 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Ele vê, sim, que o corpo dela não é nem de longe parecido com o da Paola de Oliveira, mas vê que ela tem uma coxa roliça e uma boca que sorri mais para um lado do que para o outro. Ele vê que ela é do jeito que é. Ele vê que ela preenche todas as suas carências do passado. Ele vê que ela precisa dele, e isso o faz sentir importante. Ele vê que ela até hoje não aprendeu a fazer um rabo de cavalo decente, mas faz um cafuné que deveria ser patenteado. 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Ele vê que ela é livre e poderia estar com qualquer outra pessoa, mas é ao seu lado que ela está. 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E por todas essas razões, ele a ama, mesmo que ninguém entenda, nem mesmo ela.
1: Depois desse breve intervalo comercial, a gente tá de volta aqui com mais uma dose de música boa no seu Show da Tarde. Tá prontinho aí pra embalar mais ainda as melhores? E aí, tá prontinho pra ouvir aí somente as mais da tarde? Então se liga e vem junto com a gente. Tamo de volta.

0: alimentação, passeios e tempo de brincadeira. Isso ajudará a criar uma sensação de segurança e previsibilidade para o seu animal de estimação.
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2: Espero que você esteja animadão aí, hein? Pois estamos aqui naquele clima, daquele jeito, no pique, hein? Bora aumentar o volume aí porque músicas incríveis vão rolar a partir de agora!
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0: abençoe esse sucesso maravilhoso.
1: Chama. Ah, moleque, brabo. Olha o trem.
0: Obrigado, que Deus abençoe todos vocês.
1: Faz barulho pro
0: Jirai
1: Uai e toda a sua equipe maravilhosa. Isso é maravilhoso.
0: Que Deus abençoe. Você é louco, lindo, maravilhoso. Tamo junto, viu? Seus caras de tabaco amassado.
2: Cara de caralho.

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1: 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Aprenda dicas importantes para você ter um dia muito mais positivo.
3: Não fique triste se hoje a vida não é do jeito que você sonhou. Não fique triste, ou pelo menos lute contra essa tristeza, pois render-se a ela não trará nada de bom e não mudará nada também. Tenha paciência, confiança e leve a vida com otimismo. Tudo que está sofrendo hoje e amanhã fará de você uma pessoa mais forte. Às vezes, tudo que achamos definitivo e terrível não passa de um teste que a vida nos obriga a passar. Mas assim que superamos esse teste, tudo volta ao lugar e coisas boas acontecem.
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1: 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A qualquer momento a gente volta com mais dicas para você.
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0: bloco musical repleto de sucessos aqui no seu Show da Tarde. Ó, espero que você esteja animadão aí, hein? Pois estamos aqui naquele clima, daquele jeito, no pique, hein? Bora aumentar o volume aí porque músicas incríveis vão rolar a partir de agora.
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0: abraço para todas as Marias do Brasil.
1: Só tem gata.
2: Oi, boa tarde.
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3: A diretora escolar Tatiana Chagas, de 51 anos, e sua companheira, de 42 anos, foram encontradas mortas neste domingo, 21 de junho, em Anápolis, Goiás. Os corpos foram localizados na madrugada por equipes de socorro na residência do casal, no Jardim América. A Polícia Civil já iniciou as investigações para apurar as circunstâncias das mortes e aguarda os resultados das perícias. A Secretaria de Estado da Educação de Goiás manifestou profundo pesar pelo falecimento da gestora, que dedicou 22 anos à rede pública de ensino.
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4: Depois desse breve intervalo comercial, a gente tá de volta aqui com mais uma dose de música boa no seu Show da Tarde. Tá prontinho aí pra embalar mais ainda as melhores? E aí, tá prontinho pra ouvir aí somente as mais da tarde? Então se liga e vem junto com a gente. Tamo

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1: Contém os ataques do Hezbollah a Israel. A declaração ocorre no mesmo dia em que seu vice, J.D. Vance, participa de negociações de paz com o Irã na Suíça, previstas em um acordo para o fim da guerra no Oriente Médio. Trump utilizou sua rede social Truth Social para alertar que, se o Irã não impedir seus proxies bem pagos no Líbano de causar problemas, os Estados Unidos atacarão com muita força novamente, assim como fizemos na semana passada, só que com mais força. O Irã, por sua vez, interrompeu as negociações com os Estados Unidos após as ameaças.
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5: Estamos de volta pra você aqui ao vivo, hein? Com o seu Show da Tarde. Espero que todos estejam aí prontos pra curtir, pra aproveitar essa tarde aí empolgante ao som das melhores músicas. Ó, sem mais delongas, vamos nessa. Vamos tocar nossa primeira.

0: demorei pra chegar, mas cheguei. É Ronaldinho e Cato, hein?
1: Esquece!
0: É Ronaldinho e Cato, só curtindo um rolê aleatório.
1: Vambora!
2: Vai!

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1: E aí, pessoal, beleza? Segunda-feira, tá na hora mais uma edição do Melhor do Sertanejo Universitário com o Jonatas Gonçalves durante duas horas aqui, ó, bem juntinhos pra gente curtir muito som bacana. Tamo chegando! Juntos com a melhor sequência sertaneja.
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2: Gregory Matheus, festa boa!

0: Valeu, Matheus.
1: Valeu, irmão.
0: Hoje ficou difícil de escolher aqui, hein? Que festa boa.
1: Nossa, demais, excelente.
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1: O melhor do sertanejo universitário sempre neste horário com o Jonatas Gonçalves, todo dia tocando o melhor da música sertaneja pra você.
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3: Do choro de alguém. Se a primeira gota vier do olho direito, são lágrimas de alegria. Caso contrário, são de tristeza.
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0: Obrigada, gente. Obrigada, obrigada mesmo.
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2: Aquele corpo sexy ainda me traz muitas lembranças. Saudades, amigo.

0: teu rolo de novo.
1: Obrigado, meus amores.
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3: O melhor da música sertaneja, do jeito que você gosta, do seu artista predileto. Tem os lançamentos para você ficar por dentro das novidades e tem também o que foi sucesso em evidência ainda rolando por aqui no programa Arena Sertaneja.
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5: Já que estamos colocando o Google para fazer todo o trabalho pesado para você, em vez de passar por todos os problemas de digitar a URL de algum dicionário, tesouro ou tradutor online, basta usar a barra de endereços do Google. Você pode digitar uma palavra mais significado, sinônimos ou em espanhol, em francês ou qualquer tradução que esteja procurando. Cara, se o Google pudesse declarar os impostos

0: Previsão do tempo para segunda-feira, 22 de junho de 2026. Região Norte. Manaus tem previsão de céu cheio de nuvens, com pancadas de chuva nesta segunda-feira. Temperatura mínima de 23 e a máxima de 32 graus nas horas mais quentes do dia. A umidade do ar, na capital do Amazonas, é de 97% a 60%. Em Santarém, no Pará, a comemoração de aniversário é com muitas nuvens no céu, com pancadas de chuva. Temperatura mínima é de 23 e a máxima de 32 graus. A umidade relativa do ar é de 97% a 60%. Você ouviu a previsão do tempo para segunda-feira, 22 de junho de 2026. 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

0: Mogi!
1: E aí, Mogi, tudo bem com vocês? Que energia maravilhosa, gente!
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0: Goiânia!
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1: É, e agora você pergunta e eu respondo no grito.
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1: O Nelson me pergunta o seguinte: o que é um boga?
3: Boga?
1: Olha, um boga depende muito do seu jeito de pronunciar e de falar, né? Porque no meu saber, boga é o vulgo, né? O dito cujo, o ané, né? O ané, diz o ané, né? O ané é a mesma coisa, né? Eu preciso explicar direito que você já entendeu o que eu quis falar, amigo.
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1: E o Roberto pergunta o seguinte: seu Toby, o que é um estrógono? O estrógono não é nada mais, não é nada menos que o par de chifre que tem em sua cabeça. Então, se eu fosse você, eu daria uma olhada de frente ao espelho, aí automaticamente tu vai ver as tuas gaias, lindas gaias, né, gaianáticas, que tua esposa pôs em tua cabeça, viu?
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5: Decepção, que coisa louca. O padeiro queima a rosca e a fofoca rola solta. E o padeiro queima a rosca.
1: Um abraço aí pra todos os padeiros que queimam a rosca. Um abraço também pra aqueles que não queimam, que deixam a rosca boa toda, né? Sem dar nenhum queimado. A todo mundo e a mulher do seu Raimundo, muito obrigado pela audiência. Você que está na sua residência, você que está no seu carro, você que está aí na praça, seja onde for, muito obrigado pela tua audiência, pela tua sintonia. Por estar ouvindo essa besteira, velha besta, besteirada de besteirífica, velha.
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1: E agora eu preciso ir ali. Quando voltar, incrivelmente, estarei de volta.
7: Previsão do tempo para segunda-feira, 22 de junho de 2026. Região Nordeste, Fortaleza, no Ceará, tem previsão de muitas nuvens, com possibilidade de chuva isolada. Temperatura mínima de 25 e máxima de 30 graus. A umidade do ar é de 95% a 60%. Barra do Choça, na Bahia, comemora aniversário com poucas nuvens no céu. Temperatura mínima é de 14 e a máxima de 25. Graus. A umidade do ar varia de 100% a 40%. Você ouviu a previsão do tempo para segunda-feira, 22 de junho de 2026.
8: Na noite deste domingo, 21 de junho, o público lotou o Parque do Povo e viveu mais um capítulo inesquecível da tradicional festa junina. No palco principal, os shows de Amazã e Fernandinha animaram os forrozeiros com grandes sucessos, muito arrastapé e uma energia contagiante. Entre danças, alegria e celebração da cultura nordestina, milhares de pessoas prestigiaram as apresentações, transformando a noite em um verdadeiro espetáculo de cores, música e tradição. Mais uma vez, o São João de Campina Grande mostrou por que é reconhecido como o maior São João do mundo, reunindo turistas e moradores em uma festa marcada pela emoção e pelo fortalecimento das raízes culturais do Nordeste.
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10: A esposa de Rafinha emocionou os torcedores ao revelar os momentos difíceis vividos pelo casal após a lesão sofrida pelo atacante durante a Copa do Mundo de 2026. Em entrevista, ela contou que o impacto foi tão grande que ambos choraram ao receber a notícia, diante da incerteza sobre a gravidade do problema e das consequências para a sequência do torneio. Segundo o relato, o momento foi marcado por muita apreensão.

0: emoção. Fiquei sem saber o que falar, revelou ela, ao descrever a reação ao ver o jogador abatido após deixar o campo lesionado. A companheira destacou que a recuperação exigiu força emocional de toda a família, que acompanhou de perto a angústia do atleta enquanto aguardava os exames médicos. Apesar do susto, Rafinha segue sendo acompanhado pela Comissão Médica da Seleção Brasileira, que monitora sua evolução. O episódio mostrou o lado humano vivido pelos jogadores durante uma Copa do Mundo, evidenciando não apenas a pressão esportiva, mas também o apoio familiar nos momentos mais delicados da carreira.
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3: O sertanejo universitário, os clássicos e, claro, tudo aquilo do sertanejo rolando aqui na Arena na edição do programa de hoje. O programa continua.
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0: Obrigado, viu? Obrigado.
1: Chitãozinho, Chororó, a gente diz assim nessa música pra vocês, ó. Você é tudo que pedi pra Deus.
2: Aí. Bora lá.
1: Assim.
0: Você é tudo que pedi pra Deus.
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1: É, eu também tô curtindo com você essa linda canção aqui no Arena Sertaneja. Obrigado pela audiência, onde quer que você esteja aqui curtindo o nosso programa.
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3: O São João de Natal encerrou a programação do Polo Arena das Dunas em grande estilo na noite deste domingo, reunindo uma multidão para celebrar mais uma edição da festa. Os shows de Simone Mendes e Leonardo foram os grandes destaques da noite, levando emoção, romantismo e muita animação ao público potiguar. Com um repertório repleto de sucessos, Simone Mendes colocou a multidão para cantar em coro, enquanto Leonardo emocionou os fãs com clássicos que marcaram gerações. O encerramento foi marcado por muita energia, interação com o público e um clima de celebração que tomou conta da Arena das Dunas. A noite fechou com chave de ouro a programação do São João de Natal, consolidando o evento como um dos principais festejos juninos do país e deixando na memória dos presentes momentos de alegria, música e tradição.
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5: Previsão do tempo para segunda-feira.

0: Nuvens com previsão de chuva. Temperatura mínima de 25 e máxima de 36 graus. A umidade relativa do ar vai de 70 a 25%. Você ouviu a previsão do tempo para segunda-feira, 22 de junho de 2026.
1: A preparar delícias. A partir de agora eu vou te ensinar a fazer uma receita bem bacana. A receita de hoje é torta de peixe. Anote os ingredientes: 1 xícara de iogurte natural, 2 ovos, 1,5 a 2 xícaras de farinha de trigo, 3 colheres de óleo vegetal, 1/2 colher das de café de sal. Para o recheio, 2 latas de peixe da sua preferência e cebolas pérola. Para o preparo, misture todos os ingredientes para a massa. A consistência deve ficar cremosa. Despeje metade da massa numa assadeira, retire o líquido das latas, misture o peixe com as cebolas cortadas e despeje a outra metade da massa. Asse a 180 graus durante 30 a 40 minutos. É apenas isso. Fácil, fácil, não é? E delicioso. Saborei, então, esta receita de torta de peixe. Um beijo pra você e até mais.
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3: Sobre o Haiti pela Copa do Mundo de 2026. O motivo foi um momento de carinho com sua esposa, Gabriele Miranda, registrado logo após a partida. As imagens do casal se abraçando e comemorando repercutiram entre os torcedores e geraram milhares de comentários na internet. Nas redes sociais, muitos internautas elogiaram a cumplicidade e o apoio demonstrado pelo casal, enquanto outros brincaram com a frequência com que os dois aparecem juntos em registros públicos. O episódio rapidamente viralizou e colocou o nome de Endrick entre os assuntos mais comentados relacionados à seleção brasileira neste domingo. Dentro de campo, o atacante segue vivendo um momento especial com a camisa do Brasil. A vitória sobre o Haiti fortaleceu a situação da equipe no Grupo C, e Endrick continua sendo uma das principais apostas do técnico Carlo Ancelotti para a sequência da Copa do Mundo. Enquanto isso, fora das quatro linhas, o jovem atacante segue conquistando a simpatia dos torcedores ao lado de Gabriele Miranda.
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0: Obrigado.
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1: É, eu também tô curtindo com você essa linda canção aqui no Arena Sertaneja. Obrigado pela audiência, onde quer que você esteja aqui curtindo o nosso programa.
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0: imponente castelo deixado pelo saudoso José Rico, da dupla Milionário e José Rico. O imóvel, avaliado em 15 milhões de reais, voltou a ser assunto após uma ação judicial que busca viabilizar um novo leilão para quitar dívidas trabalhistas. Construído em Limeira ao longo de 24 anos, o castelo foi um sonho do artista, falecido em 2015. A medida judicial, oficializada no início de 2026, visa garantir o pagamento de vultosas dívidas, marcando um novo capítulo na história desse patrimônio sertanejo.
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2: Região Sudeste. São Paulo, capital, tem previsão de céu com poucas nuvens, com nevoeiro ou névoa úmida nesta sexta-feira. Os termômetros registram mínima de 12 e máxima de 24 graus. Umidade relativa do ar vai de 95% a 40%. Laginha, em Minas Gerais, completa mais um ano com poucas nuvens e previsão de nevoeiro ou névoa úmida. Temperatura mínima de 15 graus e a máxima de 27. Umidade relativa do ar é de 90 40%. Você ouviu a previsão do tempo para segunda-feira, 22 de junho de 2026.
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4: Maria tá doente, tchau, tchau, tchau.
5: Como está passando agora, Dona Maria?
6: Estou ótima, doutor, e graças ao senhor que cuidou de minhas orelhinhas.
7: Ah, que lindo!
5: Que bom, fico muito feliz. Mas, Dona Maria, eu estou intrigado com o caso da senhora.
6: Oh, raios, como assim, doutor?
5: Como que a senhora conseguiu queimar as duas orelhas?
6: Ora, doutor, foi o seguinte. Eu estava tranquilamente em minha residência, fazendo os afazeres domésticos. Comecei a passar a roupa e o telefone tocou. Eu atendi e queimou.
5: O telefone queimou a orelha da senhora?
6: Não, doutor, e telefone não queima as orelhas, não é, opa?
5: Ah, sim, desculpe.
6: E eu coloquei o ferro de passar na orelha e disse, alô?
5: Nossa, que coisa ruim. Mas isso explica apenas uma das queimaduras, Dona Maria. E a outra?
6: Pois justamente, a outra aconteceu quando... eu tentei ligar para o senhor.
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8: O jovem craque Lamine Yamal marcou seu primeiro gol em Copas do Mundo na vitória da Espanha sobre a Arábia Saudita. E chamou atenção não apenas pelo gol, mas também pela comemoração. Após balançar as redes, o atacante fez um gesto simbólico com as mãos, despertando a curiosidade dos torcedores e gerando repercussão nas redes sociais. Segundo a explicação divulgada após a partida, a comemoração foi uma homenagem especial à família e às suas origens. O gesto já havia sido utilizado pelo jogador em outras oportunidades e representa um vínculo afetivo com pessoas importantes em sua trajetória, reforçando a gratidão do atleta pelo apoio recebido desde o início da carreira. Aos 18 anos, Lamine Yamal segue quebrando recordes e se consolidando como uma das principais estrelas da nova geração do futebol mundial. O gol diante da Arábia Saudita marcou mais um capítulo importante na carreira do atacante espanhol, que vem sendo um dos destaques da seleção na Copa do Mundo de 2026.
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0: meu muito obrigado pelo carinho, pela sintonia, pela amizade. Um beijo bem grande no seu coração. Amanhã, terça, a gente está de volta neste mesmo horário para mais uma edição do nosso programa com muita música e, claro, muitas fofocas dos bastidores do Showbiz. Até amanhã.
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2: Previsão do tempo para segunda-feira, 22 de junho de 2026. Região Sul, em Florianópolis, Santa Catarina, céu com muitas nuvens e previsão de pancadas de chuva. Os termômetros registram mínima de 15 e máxima de 19 graus. A umidade relativa do ar oscila entre 85% e 65%. Marquinho, no Paraná, tem previsão de céu com nuvens, pancadas de chuva e trovoadas isoladas. O dia começa mais frio, com termômetros registrando mínima de 7 e a máxima de 17 graus. No dia do aniversário, a umidade relativa do ar fica entre 100 e 60%. Você ouviu a previsão do tempo para segunda-feira, 22 de junho de 2026.

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3: Visibilidade. 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

0: Matheus e Cauã.
1: Cara, que moda sensacional.
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4: Cuidado para não fazer de um erro dois. Um motorista cometeu um ato de imprudência, ultrapassando num lugar proibido. De imediato foi abordado por um policial que o questionou. Ei, senhor, não viu que é proibido ultrapassar naquele lugar? O motorista, com um jeito meio que despreocupado, simplesmente respondeu: seu guarda, que é proibido ultrapassar naquele lugar, eu vi. O que não vi mesmo foi o senhor. É certo que se tivesse visto o guarda de trânsito, o folgado do motorista não faria um ato de tamanha irresponsabilidade, o que no dia a dia, infelizmente, gera tantos acidentes. Trazendo isso para a vida espiritual, podemos dizer quanto ao temor que uma pessoa pode ou não ter de Deus. Quando se ama Deus e procura andar com Ele, é possível cultivar sua presença de modo que Ele é reconhecido em todos os nossos caminhos, como lemos no livro bíblico de Provérbios, capítulo 3, verso 6. Caso contrário, a pessoa cometerá todo tipo de pecado, achando que quando se encontrar com Deus na igreja, toda a dívida ficará zerada com um simples pedido de perdão. Deus não tem dificuldade para perdoar, mas a falta de temor, ou seja, de respeito, consideração, amor e obediência a Ele, pode levar qualquer um à condição de iniquidade, onde pecar, repecar, sapecar, melecar, passa a ser apenas um hábito tão comum que a necessidade de confissão e arrependimento não existirá.

0: A empresária e personalidade da TV, Sharon Osbourne, foi hospitalizada de forma inesperada e, por isso, não pôde comparecer ao evento de lançamento da estátua de seu marido, o lendário Ozzy Osbourne. A notícia da internação deixou os fãs preocupados com o estado de saúde de Sharon. Desejamos uma rápida recuperação para a matriarca da família Osbourne.
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4: A diretora escolar Tatiana Chagas, de 51 anos, e sua companheira, de 42 anos, foram encontradas mortas neste domingo, 21 de junho, em Anápolis, Goiás. Os corpos foram localizados na madrugada por equipes de socorro na residência do casal, no Jardim América. A Polícia Civil já iniciou as investigações para apurar as circunstâncias das mortes e aguarda os resultados das perícias. A Secretaria de Estado da Educação de Goiás manifestou profundo pesar pelo falecimento da gestora, que dedicou 22 anos à rede pública de ensino.
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5: 6:25.
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0: Obrigado, gente.
1: Irmão, muito obrigado pelo convite. Deus te abençoe, sucesso. Mais e mais, que evento lindo, maravilhoso.
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6: Aí agora nós vamos nessa fuleiragem aqui contar as histórias do meu primo Mané Potência, que eu acompanhei, que é meu companheiro, meu amigo rei. E Mané Potência uma vez, rapaz, começou a namorar com Lulu, olha, naqueles tempos que não podia nem pegar na mão, era aquela confusão pra lá e pra cá. Ele chegou na frente da casa do Lulu e começou logo com um enxerimento. Aí disse:
7: "Sou Lulu, ei, tu quer aprender a fazer sexo, amor?"
8: Ela disse: "O que é isso?"
7: Ele disse: "Oxente, eu lhe ensino."
8: Ela disse: "Tá, então como é?"
7: Ele disse: "É o seguinte, levanta a brusinha."
8: Ela levantou e disse: "E agora?"
7: Ele disse: "Agora levanta a sainha."
8: Ela levantou e disse: "E agora?"
7: Ele disse: "Agora abaixa a calcinha."
8: Ela abaixou e disse: "E agora?"
7: Ele disse: "Agora se abaixa e finge que tá mijando, que seu pai tá lá na janela."
6: Meu filho, rapaz, uma vez nós tava doido pra ir numa festa, num sábado, lá em Pinguí, olha, eu e Mané Potência, aí fomos comer uma buchada de bode na hora da feira lá, rapaz, só que de noite a festa era pra lascar, porque era com os terríveis a festa, a gente não podia perder não, menino, quando foi de noite, deu um desarranjo em Mané Potência, ele ficou doidinho com aquele desarranjo, ia no banheiro toda hora, era aquela confusão pra lá e pra cá, quando foi de noite, eu digo: "Mané, a gente não pode perder não, pai, tu tá namorando com o Lulu, tu tem que agarrar Lulu lá, senão os cabos agarram."
7: Ele disse: "É mesmo, então, vamos embora."
6: Aí fomos pra festa, chegamos lá, Mané Potência começou a dançar com Lulu. No primeiro passo que ele deu, a dor de barriga apertou. Ele disse: "Lulu, dê licença que eu vou ali." Foi-se embora no banheiro. Só deu tempo a riar as calças. Caiu tudo. Ele voltou, foi dançar com Lulu de novo.
7: Aí disse: "Eita, Lulu, no segundo passo, dê licença aqui, viu, Lulu? Um minutinho."
6: Foi no banheiro de novo, menino. Só deu tempo a riar as calças. Aí ele disse:
7: "Taca, moleque, Tom, eu não aguento mais não."
6: Digo: "Me vá dançar." Ele foi dançar de novo. Quando deu o terceiro passo, começou a apertar dor de barriga de novo. Ele disse:
7: "Lulu, dá licença que eu vou ali. Ô Tom, eu vou lá na farmácia Terezinha comprar um remédio pra essa dor de barriga, eu não aguento mais não, rapaz, tá doendo demais."
6: Eu digo: "Me vá." Ele foi lá na farmácia da Dona Terezinha. Chegou lá, meu filho, Dona Terezinha tava dormindo, ele bateu na porta.
7: Disse: "Dona Terezinha, só tem remédio aí pra dor de barriga, pra disenteria?"
8: Ela disse: "Olha, meu filho, pra dor de barriga tá faltando, mas eu tenho aqui tranquilizante."
7: Ele disse: "Homem, me dê logo uns 6 aí de uma vez, porque eu não aguento não, tá doendo demais."
6: Ela disse: "Tá certo." Aí deu 6 tranquilizantes pra Mané Potência.
7: Me deu um copo d'água."
6: Ela trouxe o copo d'água, ele já tomou os 6 tranquilizantes de uma vez, voltou pra festa. Começou a dançar com Lulu. E dançava pra lá, dançava pra cá, era aquele agarrado, danado. Quando foi lá pras tantas, já o dia amanhecendo, meu filho, a poeira cobrindo. Eu cheguei, bati assim nas costas dele e disse: "Mas Mané, rapaz, tu tá aí todo cagado."
7: Ele disse: "É, mas tô tranquilo."
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0: O veterano ator Fulvio Stefanini, conhecido por seus papéis marcantes em novelas da Globo, fez uma rara aparição pública e roubou a cena. Aos 86 anos, ele foi visto ao lado de sua esposa Vera Stefanini, esbanjando simpatia e carinho na estreia de uma peça em São Paulo. O casal, que está junto há mais de 50 anos, posou sorridente para os fotógrafos, mostrando que o amor e a cumplicidade continuam firmes e fortes. Fulvio, que recentemente se recuperou de uma infecção bacteriana, segue ativo na carreira e em turnê com um espetáculo, provando que talento e paixão pela arte não tem idade.
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4: O ex-presidente dos Estados Unidos, Donald Trump, fez novas ameaças de atacar o Irã caso Teherã não contenha os ataques do Hezbollah a Israel. A declaração ocorre no mesmo dia em que seu vice, J.D. Vance, participa de negociações de paz com o Irã na Suíça, previstas em um acordo para o fim da guerra no Oriente Médio. Trump utilizou sua rede social Truth Social para alertar que, se o Irã não impedir seus proxies bem pagos no Líbano de causar problemas, os Estados Unidos atacarão com muita força novamente, assim como fizemos na semana passada, só que com mais força. O Irã, por sua vez, interrompeu as negociações com os Estados Unidos após as ameaças.
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5: 6:45.
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2: A notícia da morte de Robson Barros, o Rob, ex-paquito do icônico Show da Xuxa. Rob faleceu aos 57 anos neste sábado 20 e seu velório aconteceu em São Paulo, com a presença de amigos e familiares. Robson Barros ficou conhecido por acompanhar Xuxa Meneghel no palco e após o programa seguiu trabalhando com produção, longe dos holofotes. A notícia de seu falecimento foi lamentada pela apresentadora e por outros ex-colegas que relembraram com carinho a trajetória do Paquito.
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6: A tradicional Marcha da Maconha reuniu manifestantes na Avenida Paulista, em São Paulo, neste domingo 21 de junho. O evento, organizado há 18 anos na capital paulista, teve como objetivo defender a legalização da maconha e promover mudanças na atual política de guerra às drogas no país. Os participantes se concentraram em frente ao MASP, expressando suas reivindicações por uma abordagem mais progressista e menos repressiva em relação à substância. A marcha busca.
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11: Oi, gente, tudo bem? A partir de agora tem Adoração Católica aqui na sua rádio. As mais lindas canções do segmento católico de um jeito especial. Sejam bem-vindos.
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2: Essa foi mais uma sequência aqui do Adoração Católica. Voltamos depois do intervalo.
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3: 7 horas e 22 minutos.

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1: Estamos de volta com o Adoração Católica. Aumente o som e venha adorar.
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1: Damos um ponto final na edição de hoje do Adoração Católica. Obrigado pelo seu carinho, pela a sua audiência. Voltaremos na próxima edição.
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5: Estamos chegando com mais um Som Católico aqui na sua preferida. Prazer, eu sou o Fábio Vaz e esse é o programa Som Católico. Levamos até você o melhor do católico. Sejam bem-vindos.
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2: Senhor Jesus, aonde mais eu poderia estar ou ir do que a Tua presença? A Tua presença no Santíssimo Sacramento me refaz, me completa. É o melhor lugar, Senhor, que eu posso mais buscar. Somente a Tua presença me completa e me refaz.

0: O Senhor esteja convosco. Ele está no meio de nós. Que desça sobre vós e vossas famílias a bênção de Deus Todo-Poderoso, Pai, Filho e Espírito Santo. Amém.
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2: Essa foi mais uma super sequência do Som Católico. Voltamos já.
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2: Aumente o som. Estamos de volta com o Som Católico. É mais católico no seu rádio.
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3: 8:31.
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1: Olá, tudo bem? Sejam todos muito bem-vindos. A partir de agora, eu, Aline Moda, estou com você dentro do Falando de Amor. Fique à vontade para participar comigo aqui. As melhores mensagens, as melhores músicas, você encontra na nossa programação. Liberando o WhatsApp e as redes sociais, você viaja no mundo gostoso aqui das nacionais e internacionais. E refletir sobre amor é sempre estar refletindo sobre a vida, né? Pois entre os dois só existe a diferença da palavra. 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